0: no bolso da trabalhadora e do trabalhador, e ao longo do tempo, na medida em que o trabalhador aumente sua renda, aumente sua produtividade, o valor sobe, mas ele na partida começa menor para garantir que o trabalhador possa acessar.
1: Até agora, mais de 48 mil carros e 19 mil motos foram financiados pelo Move Brasil. Para aderir, os motoristas precisam estar cadastrados nas plataformas de transporte ou de entregas há pelo menos 6 meses e ter realizado ao menos 100 corridas nesse período. No caso dos taxistas, é preciso ainda estar com licenças e registros ativos e com regularidade fiscal. Mais informações pelo gov.br/movebrasil. Reportagem Graziele Bezerra.
2: Segurança nos aeroportos e no ar. A Agência Nacional de Aviação Civil, a ANAC, começa a aplicar novas regras para passageiros que tenham comportamentos que comprometam a proteção ou a ordem durante viagens de avião.
3: A Resolução número 800 busca estabelecer procedimentos mais claros para situações de indisciplina e reforçar a segurança durante o transporte aéreo.
2: Para nos ajudar a entender o que muda a bordo nos aeroportos, vamos conversar com a repórter Gabriela Noronha. Boa noite, Gabriela. Então, Gabriela, a resolução foi assinada hoje, foi em março, e começa a valer hoje. E o que muda na vida do passageiro e quem trabalha no aeroporto?
4: Olha, muitas mudanças agora com a resolução, viu, Luciana? Boa noite, Nazima, boa noite a todos que nos ouvem na Voz do Brasil. Então, vamos começar a explicar. Essa resolução número 800, ela busca estabelecer procedimentos mais claros para situações de indisciplina e reforçar a segurança durante o transporte aéreo. Além disso, essa resolução, ela vai listar uma série de comportamentos proibidos e também regulamento tratamento e providências necessárias a serem dispensadas ao passageiro. Né? Essa medida entra em vigor a partir desta segunda-feira e vale tanto para passageiros no interior das aeronaves, em voos domésticos nacionais, quanto para conexões em voos internacionais, respeitando as legislações aplicáveis e as exceções previstas em lei. A grande novidade é que agora existe um critério muito claro dividindo as infrações por gravidade. O passageiro que arrumar confusão leve, ou seja, como ignorar os comissários ou usar o celular na hora errada, recebe aí advertências e multas menores, já quem fumar a bordo, por exemplo, ou ameaçar funcionários, cometer agressões ou importunação sexual, entra na faixa de faltas graves e gravíssimas. E nesses casos, ele pode até ser banido de voar.
3: Agora, Gabriela, o que a tripulação pode fazer no momento dessa confusão dentro do avião?
4: Nazi, a resolução dá total respaldo legal para que os comissários e o comandante ajam rapidamente. A companhia aérea pode agir para controlar a situação de indisciplina. E dependendo do que estiver acontecendo, a equipe pode orientar ou advertir o passageiro, realizar a contenção física temporária dessa pessoa indisciplinada, usando lacres ou algemas de contenção do próprio kit da aeronave, e também solicitar o apoio da Polícia Federal. O piloto também tem autoridade para realizar um pouso forçado no aeroporto mais próximo para expulsar o infrator. Dados divulgados pela ANAC mostram que o número de passageiros indisciplinados no Brasil aumentou quase 70% em um ano. De janeiro a setembro de 2026, já foram 800 casos. Destes, 154 foram gravíssimos. E olha, de acordo com o ministro de Portos e Aeroportos do Brasil, Tomé Franca, o objetivo da resolução aprovada em março deste ano é garantir a segurança e o bem-estar de todos os usuários e trabalhadores do transporte aéreo. Vamos ouvir.
5: Então, proteger quem viaja, a tripulação, proteger também quem trabalha em solo é o foco, né, dessa resolução, a proteção do passageiro. Então, dos tripulantes, dos trabalhadores. Então, esse é o foco da resolução. A resolução não tem um foco de punir, a resolução tem um foco de proteger, de trazer segurança para o transporte aéreo brasileiro.
2: Gabriela, como você disse mais cedo agora, em alguns casos o passageiro fica impedido de voar. Isso porque foi criada uma lista de banimento chamada No Fly List. Você pode explicar como ela vai funcionar aqui no Brasil?
4: Luciana, essa é uma das principais inovações aí da norma. A no-fly list é uma lista de restrição de voos. Então, os passageiros que cometerem infrações classificadas como gravíssimas poderão ser proibidos de voar em qualquer companhia aérea comercial do Brasil por um período aí que varia de 6 a 12 meses, vai depender da infração. E os sistemas das empresas serão interligados para bloquear a compra de passagens, o check-in e o embarque aí do CPF penalizado.
3: Agora, Gabriela, existe algum direito de defesa desse passageiro que for incluído nessa lista?
4: Sim, a aplicação do banimento temporário de voar é feita inicialmente pela própria companhia aérea onde ocorreu o incidente. No entanto, a empresa é obrigada a notificar formalmente o passageiro, garantindo a ele o direito à ampla defesa e ao contraditório dentro de um processo administrativo regulamentar. O diretor-presidente da ANAC, Thiago Feinstein, explica que a empresa deve comunicar também a infração do passageiro à agência dentro de um prazo que varia conforme a gravidade, e as infrações gravíssimas, por exemplo, precisam ser informadas imediatamente. O diretor-presidente também destaca que a resolução prevê punições para as empresas que negarem essa defesa aí do passageiro. Vamos ouvir.
6: Se a companhia aérea não der o amplo direito de defesa para o passageiro, a companhia aérea também será punida pela ANAC. Haverá uma decisão de primeira instância, o passageiro pode recorrer, uma decisão de segunda instância, e a ANAC estará sempre monitorando todos esses passos e sempre também de ouvidos abertos para que os passageiros também possam nos procurar para dar segurança e amplo direito de defesa do passageiro.
2: Gabriela, em relação ao passageiro, quais são as penalidades previstas para quem passa do limite?
4: Agora vamos para a parte que pesa no bolso, né? E as multas administrativas começam aí em R$500 para infrações leves, mas podem chegar a R$17.500 em casos graves ou gravíssimos. E vale lembrar que esse valor, Luciana, é apenas a multa administrativa da ANAC. A companhia aérea ainda pode processar o passageiro na justiça comum para cobrar os custos de um pouso forçado, por exemplo. E o passageiro ainda pode responder criminalmente na Polícia Federal. E olha só, quem estiver interessado em saber mais detalhes sobre essas novas regras, a resolução está disponível na página da ABAR, no endereço pareceexagero.com.br.
3: Muito bom. Obrigado, Gabriela, pelas informações ao vivo aqui no estúdio da Voz do Brasil.
2: O setor cultural representa cerca de 3% do Produto Interno Bruto brasileiro, índice que representa a riqueza do país.
3: E para dar voz a todos, artistas, produtores, agentes culturais, pesquisadores e outros integrantes da área podem participar da eleição do Conselho Nacional de Política Cultural.
2: Quem conversou com a Mariana Jungmann sobre o assunto foi a secretária de Articulação Federativa e Comitês de Cultura do Ministério da Cultura, Roberta Martins. Vamos ouvir.
7: Secretária Roberta Martins, bem-vinda à Voz do Brasil, um prazer ter a senhora conosco aqui.
8: Obrigada, adoro esse programa.
7: Vamos então falar do Conselho Nacional de Política Cultural, começar falando o que, que é esse órgão, em que ele atua. A senhora pode dar exemplos práticos para a gente dessa atuação?
8: Todas as políticas sociais têm conselhos para acompanhar a política pública junto do Poder Executivo, do governo, como a gente fala. Então, um conselho, e no nosso caso, o Conselho Nacional de Política Cultural, o Conselho Nacional que acompanha as políticas nacionais que são construídas pelo governo federal, junto com essa representação da sociedade civil, que juntos criam, acompanham, fiscalizam e deliberam coisas importantes da vida da política pública de cultura no Brasil.
7: E para a gente ter essa participação da sociedade, a gente tem eleições, então inscrições estão abertas. Então eu queria que a senhora falasse também para a gente quem é que pode participar das eleições para esse conselho, quem é que pode se inscrever tanto para ser conselheiro quanto para votar no conselho, porque isso também está aberto,
8: isso,
7: né?
8: Isso. Isso que é o mais legal. A gente conseguiu esse ano fazer um processo totalmente online e, além dele ser online, um processo simplificado. Para você ser eleitor, você se credencia para votar na área da sua atuação. Se você é do teatro, você se credencia para votar nos conselheiros do teatro. Para você votar na música, você se credencia no lugar, lá na nossa plataforma, que vai votar nos candidatos a conselheiros nacionais da música. Para isso, você, para ser eleitor, tem que comprovar um ano de atuação. Se você atua na área, no setor, você tem um portfólio, você tem um currículo, todo mundo tem um currículo.
7: Uhum. E aí você... quem é do setor cultural, então, né? Sempre tem seu portfólio ali.
8: Maravilhosos, né? A produção cultural brasileira é tão

0: né, para essa diversidade? Por que que é tão importante garantir assim que não tenha um grupo muito homogêneo, vamos dizer assim?
1: Porque a sociedade brasileira é isso, essa diversidade maravilhosa. Então a gente pensou em alguns condicionantes. O primeiro deles é que a gente tivesse pessoas de todas as regiões, do norte, do sul, do leste, do oeste. Ou seja, a gente precisa que as pessoas do Brasil inteiro estejam, não apenas das macro-regiões, mas pensar em chegar em representações dos interiores. Isso para nós é importante, então esse é o primeiro condicionante. E depois a gente pensou nos povos. Os povos indígenas, a gente precisa valorizar a cultura indígena do Brasil. Ela está ligada não apenas à relação com a natureza, mas com a produção cultural, com esse lugar que a gente tem tão especial. Então temos cotas para pessoas indígenas. Nós também temos cotas para pessoas negras. Parte da fonte da beleza e da diversidade cultural brasileira reside na cultura negra. Então é importante que a gente tenha pessoas que são ligadas a esses processos da produção da cultura negra também. E a gente está ousando em duas questões. Uma delas é que ter, no mínimo, uma pessoa de cada colegiado nacional, que eu já vou explicar o que é, com deficiência. Nós precisamos trazer as pessoas com deficiência para esse universo da participação política. Essas pessoas precisam ser vistas na sua integralidade. Isso é uma ousadia nossa, que vai exigir também aprendizado por parte do governo. E a segunda ousadia é ter paridade. A política precisa enxergar as mulheres como lá sentadinhas à mesa e orientando a política. Então, a paridade de mulheres no conselho, a gente está buscando e vai conquistar.
0: Agora, existe aí um edital, né, que já está disponível com todas as regras, e tem até um tutorial também para quem quiser participar como eleitor ou se candidatar, também entender melhor como fazer isso. Onde é que as pessoas podem acessar esses documentos?
1: Graças a Deus, a gente tem muitos recursos tecnológicos. A eleição é toda eletrônica e a gente tem um portal incrível chamado Vota Cultura, onde tem recursos de acessibilidade para ampla e plena, linguagem simplificada, a letrinha está grande e a gente precisa que a pessoa esteja no GovBR, o que é um aprendizado também para o brasileiro. Todas as coisas agora oficiais, elas estão lá no GovBR, a gente precisa dominar. Então, entrou no GovBR, se inscreveu, mandou lá, fez o upload, que é subir a documentação, você já pode estar apto para votar ou para ser votado. E aí você escolhe, você pensa, está na sua hora de contribuir com o povo brasileiro, ser conselheiro junto com a gente? Pensa nisso, gente, e vem somar com a gente também.
0: Então, só para a gente concluir, vamos dar o serviço. Até quando vão as inscrições?
1: Molezinha. 22 de setembro, a gente está com as inscrições até dia 22 de setembro. E anota aí, é no portal do Vota Cultura. Vota Cultura. .cultura.gov.br votacultura.cultura.gov.br. É molezinha, vem com a gente participar, porque quanto mais a gente participa, mais a gente democratiza esse Brasil e é nos conselhos que a gente precisa fortalecer também para poder fazer valer a voz do povo.
0: Muito bem, nós conversamos com Roberta Martins, secretária de Articulação Federativa e Comitês de Cultura do Ministério da Cultura. Muito obrigada, Roberta, pela
1: entrevista. Obrigada a vocês e vem com a gente. Vota Cultura no Conselho Nacional de Política Cultural.
2: É na despedida de uma pessoa que outras podem ser salvas.
3: A doação de órgãos no Brasil depende da autorização de familiares.
2: Por isso, este mês, Setembro Verde é para lembrar sobre esse desejo. Converse com a sua família sobre a intenção de ser um doador.
4: No Brasil, cerca de 49 mil pessoas estão na fila aguardando a doação de um órgão para continuar vivendo. Dados do Ministério da Saúde apontam que cerca de 45 mil esperam por um rim. O publicitário Leandro Cavalcante fazia parte dessa fila. Ele esperou durante quase 2 anos fazendo hemodiálise para receber um rim e fala da gratidão de voltar voltar a ter uma vida normal.
5: Tudo tem continuidade. Então, é pensar que aquele fim daquela vida, ela pode perpetuar ou continuar em outra vida.
4: Segundo o Ministério da Saúde, o Brasil tem o maior programa público de transplante de órgão do mundo.

0: mundo, quase 90% dos transplantes são feitos pelo Sistema Único de Saúde, o SUS. E um único doador falecido pode salvar mais de 8 vidas e também beneficiar outras pessoas com a doação de tecidos. O nefrologista Giuseppe Gatto fala sobre quem pode ser um doador.
1: Nós temos dois tipos de doação. Nós temos doador vivo e o doador falecido. O doador vivo, que é a família até quarto grau, seja avô, tio, primo, o primo de primeiro grau, né, irmão, pai, e nós temos o doador falecido. O nosso doador falecido é aquele que teve uma morte muito específica, que é a morte encefálica, aonde o cérebro morreu, ele não funciona mais, mas todos os outros órgãos estão funcionando.
0: Leandro Cavalcante fala de um presente recebido de alguém que ele não conheceu.
2: Seja doador, a única coisa que você deixa por aqui são as coisas boas que você fez e a intensidade que você deixou as coisas para as outras pessoas.
0: No Brasil, a manifestação da vontade de doar em vida é importante, mas autorização para doação após a morte depende da família. Por isso, conversar com familiares é fundamental, como alerta o nefrologista Giuseppe Gatto.
1: A nossa legislação, ela define que quem escolhe se você vai doar ou não é a sua família, não é você. Então é muito importante que a gente manifeste a nossa família o interesse de ser doador.
0: O Dia Nacional de Doação de Órgãos, celebrado em 27 de setembro, foi criado para conscientizar a população sobre a importância de conversar com a família sobre a vontade de ser doador. Reportagem Cleide Lopes.
3: No Brasil, a cada grupo de 100 mil idosos acima de 80 anos, quase 3 mil foram internados por pneumonia só no ano passado, de acordo com dados do Ministério da Saúde.
4: Agora, idosos com 85 anos ou mais contam com uma nova proteção pelo SUS.
3: É a vacina Pneumo20, que já está disponível nos postos de saúde de todo o país.
4: O imunizante reduz risco de internações e de quadros graves nas idades mais avançadas, quando as infecções respiratórias costumam ser mais agressivas.
5: Nova vacina para idosos está disponível no Sistema Único de Saúde para pessoas com 85 anos ou mais. A vacina pneumocócica 20 valente conjugada, conhecida como Pneumo 20, protege contra a doença e formas graves, como pneumonia e meningite. Segundo o Ministério da Saúde, a estimativa é de que mais de 2 milhões e 300 mil pessoas façam parte do público-alvo em todo o país. A distribuição das doses começou neste mês de setembro. O envio das próximas doses vai considerar critérios como o número de pessoas que podem ser vacinadas, a média mensal de aplicações e os estoques disponíveis. Para receber o imunizante, é necessário apresentar documento que comprove a idade, sem necessidade de prescrição médica. A indicação da Pneumo 20 varia de acordo com o histórico de vacinação contra a doença. Para mais informações, acesse gov.br/saúde. Thaísa Vitória para a Voz do Brasil.
3: E essa agora vai para quem gosta de ler.
4: A plataforma Mac Livros mantém um acervo digital 100% gratuito, que reúne mais de 25 mil títulos organizados em 26 categorias temáticas.
3: A divisão permite explorar acervos específicos, como clássicos, juvenis, biografias e poesia.
6: Clássicos da literatura, best-sellers e lançamentos do mercado editorial. A Biblioteca Digital do Brasil, conhecida como Mac Livros, reúne um catálogo variado com mais de 25 mil títulos gratuitos. E a organização do acervo é feita para agradar diferentes perfis de leitores, como explica a diretora de apoio à gestão educacional da Secretaria de Educação Básica do MEC, Anita Stefani.
7: O Mac Livros tem mais de 25 categorias, então atende uma diversidade enorme de gostos. Você pode ter biografias, aventura, clássicos, obras infanto-juvenil, poesia, contos, enfim, tudo que você precisar está no Mac Livros.
6: Somando mais de 450 mil horas de leitura, o que equivale a 51 anos, a plataforma registra forte engajamento. Entre os destaques dos mais procurados está Torto Arado, de Itamar Vieira Júnior. A diretora Anita Stefani faz uma sugestão de leitura.
7: Olha, eu acho que o que eu mais gostei de ler foi o Vegetariana, que tá super em voga, né? Porque ganhou, inclusive, prêmios e tal, e ele tá disponível no Mac Livros. Mas é também interessante ver e um tipo de literatura que eu não conhecia tanto, que é a literatura de quadrinhos, e que tem alguns exemplares disponíveis e que é interessante ler pelo Mac Livros.
6: Para saber como usar e outros detalhes sobre o Mac Livros, acesse agora mesmo gov.br/Mac. Reportagem Gilberto Evangelista.
4: E essas foram notícias do governo federal.
3: Uma realização da Secretaria de Comunicação Social da Presidência da República.
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3: Fique agora com as notícias do Poder Judiciário e do Congresso Nacional. Uma boa noite.
4: Boa noite, até amanhã.
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10: STF vai decidir se crise humanitária pode dispensar visto para reunião familiar no Brasil.
11: Para o STJ, famílias acolhedoras mantêm guarda provisória de crianças, mesmo após saírem do programa.
10: Governo federal vai apurar falhas da Uber e da 99 no atendimento a idosos e pessoas com deficiência.
11: Boa noite, eu sou Arthur Filho.
10: E eu sou Walter Lima.
11: Supremo Tribunal Federal vai decidir se situações de crise humanitária podem justificar a dispensa de visto para permitir a reunião familiar de estrangeiros no Brasil.
10: O julgamento, ainda sem data definida, vai orientar os limites da atuação do Poder Judiciário em situações nas quais exigências migratórias entram em conflito com direitos fundamentais, especialmente o direito à convivência familiar em contextos de crise humanitária. Fernanda Porto.
12: O caso envolve um cidadão do Haiti que vive no Brasil e pediu autorização para que a esposa e a filha pudessem entrar no país sem a apresentação do visto. O pedido foi negado pelo Tribunal Regional Federal da 4ª Região. No recurso apresentado ao Supremo, o Ministério Público Federal argumentou que o direito à reunião familiar deve ser preservado, especialmente quando dificuldades administrativas impedem, na prática, que o estrangeiro consiga solicitar o visto. Em sessão plenária virtual, o STF reconheceu por unanimidade a repercussão geral da questão. Isso significa que a decisão será tomada no julgamento do mérito, que deverá orientar casos semelhantes em todo o país.
11: Famílias acolhedoras que saíram do programa público de acolhimento podem continuar com guarda provisória de crianças.
10: Essa decisão é do STJ ao manter crianças com três famílias acolhedoras na cidade mineira de Itapeva. Fátima Uchoa.
13: Os ministros consideraram os vínculos socioafetivos ao longo de mais de 2 anos de convivência entre as crianças e as famílias acolhedoras. Segundo a relatora no STJ, ministra Nancy Andrighi, as medidas de proteção previstas no Estatuto da Criança e do Adolescente e no Sistema Nacional de Adoção e Acolhimento visam a atender o superior interesse da criança e do adolescente. E o juiz não pode basear a transferência para abrigos públicos sem haver riscos para as crianças. A guarda provisória com as famílias acolhedoras vale até o julgamento da ação que pode retirar o poder familiar dos pais biológicos.
11: Começou hoje a Semana Nacional da Execução Trabalhista.
10: Durante 5 dias, os tribunais regionais do trabalho vão concentrar esforços para garantir o pagamento de direitos reconhecidos pela Justiça. Repórter Nídia Rios.
14: Já pensou ganhar uma ação trabalhista e não receber o valor devido? É justamente para evitar situações como essa que a Justiça do Trabalho promove todos os anos a Semana Nacional da Execução Trabalhista. A 16ª edição da campanha será realizada entre os dias 14 e 18 deste mês, em todos os 24 tribunais regionais do trabalho do país. Quem tem uma ação trabalhista nessa fase pode procurar a vara do trabalho da sua região ou entrar em contato com um advogado que acompanha o caso.
11: Governo vai apurar falhas da Uber e da 99 no atendimento a idosos e pessoas com deficiência.
10: A medida atende a uma recomendação feita pelo Ministério Público Federal. Vanessa Pereira.
15: A Secretaria Nacional do Consumidor, a Senacom, acatou a recomendação e vai apurar casos de cancelamento de viagens motivados pela idade avançada do passageiro ou pela presença de equipamentos assistivos, como cadeira de rodas, bengalas, muletas e cães-guia. A secretaria, que integra o Ministério da Justiça e Segurança Pública, já notificou as empresas Uber e 99 para que esclareçam quais medidas adotam quando há recusa de transporte nesses casos. A recomendação do MPF também foi encaminhada às duas empresas, que ainda não informaram quais providências pretendem tomar.
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11: A você, uma boa noite.
10: E até amanhã.
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1: Eu sou Paula Groba.
2: E eu sou Humberto Pinheiro.
1: E estes são os destaques de hoje do Jornal do Senado, que começa agora.
2: Projeto de Lei Orçamentária 2027 chega ao Congresso com reajustes travados pelo arcabouço fiscal e regra de ouro.
1: Regulação das redes sociais divide especialistas em audiência no Senado.
2: Um terço dos alunos do ensino médio já apostou em bets, segundo pesquisa.
1: Boa noite.
2: Boa noite.
1: As bets já fazem parte da rotina de muitos jovens brasileiros. Uma pesquisa da Frente Parlamentar Mista da Educação revelou que um terço dos estudantes do ensino médio já apostou em jogos online.
2: Diante desse cenário, um projeto do Senado quer diminuir o apelo das apostas e reforçar a proteção de quem está mais vulnerável a esse tipo de jogo. Repórter Raíssa Abreu.
3: Uma pesquisa da Frente Parlamentar Mista da Educação, em parceria com o Instituto Equidade.info, mostrou que 9,5% dos estudantes brasileiros de 11 anos já fizeram apostas online. A proporção aumenta com a idade e entre os alunos do ensino médio, um a cada três estudantes já teve experiência com bets. Foram ouvidos, entre agosto e setembro, 1.912 estudantes de 191 escolas públicas e privadas no país. Para diminuir o apelo das plataformas de apostas online proibidas para menores de 18 anos, especialmente junto aos grupos mais vulneráveis, a Comissão de Ciência e Tecnologia do Senado acaba de dar parecer favorável a um projeto que amplia as restrições à publicidade e ao patrocínio das bets. A proposta foi apresentada pela senadora Damaris Alves, do Republicanos do Distrito Federal, e por outros seis senadores que fazem parte da Frente Parlamentar Mista da Saúde Mental.
4: É um projeto construído a várias mãos. Eu só tenho a honra de ser a primeira signatária, mas foi construído com especialista, com a participação de parlamentares, Câmara e Senado, um corpo técnico extraordinário, e a gente está preocupado realmente com essa questão da saúde mental por causa do vício nos jogos de apostas.
3: O objetivo do projeto é limitar o que chama de publicidade predatória, aquela focada no sofrimento humano. Para isso, propõe restringir a propaganda de bets em rádios, TVs, uniformes esportivos, redes sociais, eventos culturais, plataformas de streaming e campanhas com influenciadores digitais. De acordo com informações do Ministério da Saúde, os atendimentos na rede pública relacionados a jogos e apostas cresceram 140% entre 2018 e 2025. Em julho, diante do aumento dos casos de endividamento e até de suicídio associados aos jogos, o Ministério da Fazenda determinou que a publicidade das apostas viesse acompanhada de advertência sobre os riscos envolvidos, a exemplo do que acontece com a propaganda de cigarros e bebidas. A proposta deve ser votada no plenário.
1: O projeto de lei orçamentária de 2027, que chegou ao Congresso, prevê o preenchimento de mais de 48 mil cargos vagos e a criação de 4.704 novas vagas no setor público federal.
2: Mas o ritmo dessas nomeações e a realização de novos concursos terão que respeitar as travas do arcabouço fiscal, que limitam o crescimento real das despesas com pessoal a, no máximo, 0,6% ao ano. Os detalhes na reportagem de Douglas Castilho.
5: A proposta orçamentária atual reserva ao todo 3,84 bilhões para a criação e o preenchimento de cargos públicos em 2027. No entanto, pelas regras fiscais em vigor, chamadas de arcabouço fiscal, o crescimento real do gasto com servidores de cada poder não pode passar de 0,6% acima da inflação ao ano, quando as contas estiverem no vermelho. Além desse mecanismo, o consultor de orçamento do Senado Federal, Sérgio Machado, explicou que a autorização autorização não gera obrigação de contratar.
6: É uma autorização legislativa e orçamentária para realização de determinadas despesas com pessoal. Ele não se confunde com dotação orçamentária e muito menos representa uma despesa de execução obrigatória.
5: O projeto de orçamento já prevê gastos acima do permitido em quase 53 bilhões de reais com despesas de salários e aposentadorias. Isso exigiria a aprovação de um projeto de lei de crédito suplementar para cumprir outro limite fiscal, a chamada regra de ouro, norma constitucional que impede a dívida do Estado para pagar esse tipo de gasto.
1: O país já tem pelo menos 36 casos de sarampo confirmados, com maior concentração em São Paulo. No Amazonas, parte dos casos tem origem no Peru, que enfrenta um surto da doença.
2: No Senado, a preocupação com o desenvolvimento de vacinas de importância estratégica para o país levou à criação de uma subcomissão. As informações com o repórter Pedro Pincer.
7: Depois de 36 semanas avaliadas, São Paulo totalizou 32 ocorrências, sendo duas infecções novas na semana mais recente. Simultaneamente, o Amazonas confirmou 3 casos importados do Peru na cidade de Tabatinga. O quadro acende um alerta para a vigilância epidemiológica, especialmente em áreas de fronteira, em meio a surtos da doença em outros países das Américas. Mas desde 2024, o Brasil é considerado pela Organização Pan-Americana de Saúde um território livre de sarampo, como ressaltou o senador Marcelo Castro, do MDB do Piauí, ex-ministro da Saúde.
8: Enquanto notamos aumento alarmante de casos de sarampo em outras partes do mundo, no Brasil, reforçamos a vigilância e promovemos ampla cobertura vacinal visando prevenir surtos e garantir a proteção para todos. Infelizmente, não podemos deixar de mencionar o período sombrio que vivemos recentemente, quando o negacionismo em relação às vacinas permitiu que doenças antes eliminadas, como o sarampo, voltassem a ser um problema.
7: A Comissão de Ciência e Tecnologia aprovou em agosto a criação de uma subcomissão permanente para acompanhar o desenvolvimento científico e tecnológico de vacinas de interesse nacional. O colegiado deverá acompanhar pesquisas, projetos estratégicos, financiamento e produção de vacinas, além de promover o diálogo entre pesquisadores, empresas, órgãos públicos e agências de fomento. Hoje, a vacina contra o sarampo faz parte do Calendário Nacional de Vacinação do SUS para pessoas de 12 meses a 59 anos. Quando há circulação do vírus, porém, o Ministério da Saúde recomenda ainda a aplicação da chamada dose zero em bebês a partir de 6 meses.
1: E os limites para a regulação das redes sociais sem restringir a liberdade de expressão foi tema de discussão em uma audiência pública do Conselho de Comunicação Social do Congresso.
2: Especialistas divergiram sobre a necessidade de regras mais rígidas para combater abusos e o risco de restrições excessivas. A reportagem é de Yasmin Rodrigues.
9: Até onde regular as redes sociais sem transformar a moderação de conteúdo em censura? Essa foi uma das principais questões levantadas durante a audiência pública do Conselho de Comunicação Social do Congresso. Um dos problemas apontados durante a audiência foi a falta de transparência das próprias plataformas. A diretora do Internet Lab, Fernanda Campanucci, afirmou que as regras utilizadas pelas empresas são genéricas e devem ser mais transparentes.
10: Transparência real sobre os critérios de moderação só vai funcionar se tiver essa transparência real. Na prática, os termos das plataformas são genéricos demais. Como ela regula o seu espaço, as regras que ela define. Isso deixa um limbo, tanto para o usuário quanto para o moderador.
9: A audiência também discutiu o que se espera de uma eventual regulação. A presidente do Conselho, Patrícia Blanco, destacou que as contribuições apresentadas durante o debate podem ajudar o Congresso na construção dessas regras.
11: Que esses registros, essas contribuições possam ajudá-los na hora da decisão, para que a gente tenha um ambiente digital, que a gente consiga, de fato, excluir as questões relacionadas a discurso de ódio, à intolerância, à desinformação.
9: Mas a criação de novas restrições também recebeu críticas. Para o diretor do Instituto Civis, Jamil Assis, o Congresso precisa ter cautela antes de estabelecer estabelecer novas regras para as plataformas.
12: A gente está legislando em um assunto que ainda a gente mede e avalia muito mal, muito novo. É imprudente empilhar restrições sobre o objeto que a gente ainda não sabe medir de maneira adequada.
9: O desafio colocado no debate é encontrar um modelo de regulação capaz de estabelecer parâmetros para a atuação das empresas sem retirar dos usuários o direito à informação e à manifestação.
2: Com a edição de Paulo Agrova e trabalhos técnicos de Eliseu Caires, o Jornal do Senado fica por aqui. Acompanhe agora as notícias da Câmara dos Deputados. Boa noite.
1: Boa noite e até amanhã.
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14: Projeto proíbe propaganda sexual em eventos com crianças e adolescentes.
15: Avança a proposta que amplia políticas de acessibilidade no ensino superior.
14: Deputados analisam sugestões que regulamentam plataformas de conteúdo.
16: Boa noite. Continuamos hoje com o projeto de gravação de edições do jornal Câmara dos Deputados em emissoras da Rede Câmara de Rádio. Este programa está produzido diretamente da cidade de Parauapebas, com a participação do colega Francesco Costa, da Rádio Câmara de Parauapebas. Eu sou Márcio Aquilissardi, bem-vindo, Francesco.
17: Boa noite, Márcio. Obrigado, Márcio. Uma honra profissional participar da apresentação desta edição do jornal Câmara dos Deputados, dentro da Voz do Brasil. Vamos agora às notícias da Câmara dos Deputados. Eli Borges, do Republicanos, do Tocantins, celebra a retirada de pauta do projeto que trata liberdade democrática e religiosa nas plataformas digitais. Segundo o deputado, a proposta poderia restringir a liberdade de expressão.
18: Esse PL 2630 de 2020, ele faria um ataque muito forte nas plataformas digitais, que a partir disto, as plataformas não poderiam fazer determinadas divulgações. Por exemplo, não poderia, a sociedade não poderia questionar ministros do Supremo, não poderiam questionar o presidente da República, porque as plataformas seriam vigiadas num colegiado que viriam de setores do governo.
16: Eli Borges observa ainda que a proposta comprometia a liberdade religiosa, que considera um direito fundamental. O deputado destaca que a mobilização da bancada evangélica foi fundamental para a retirada do projeto de pauta.
17: Maurício Neves, do PP de São Paulo, quer proibir órgãos públicos e empresas de contratar ou patrocinar serviços de pornografia com recursos próprios ou dinheiro proveniente de repasses governamentais. O texto veta ainda parcerias e incentivos públicos para plataformas de conteúdo adulto.
16: Maurício Neves explica que o projeto impede o uso de verbas institucionais para financiar conteúdos sexualmente explícitos. O texto prevê ainda multas, perda de benefícios fiscais e impedimento de contratar com o poder público para empresas que descumprirem as regras.
13: Meio ambiente.
17: Silvio Costa, filho do Republicanos de Pernambuco, apoia a criação de uma CPI para investigar, apurar casos de crueldade contra animais. A ideia é investigar também o uso de plataformas digitais para divulgar ou incentivar esse tipo de crime.
16: A comissão deve ainda identificar possíveis grupos organizados, avaliar falhas na apuração desses crimes e discutir medidas para fortalecer a proteção aos animais. Segundo Silvio Costa Filho, o objetivo é combater a violência, sem tratar da regulamentação da liberdade de expressão nas redes sociais.
13: Segurança Pública.
17: Sargento Faú, do PL do Paraná, é autor do projeto de lei que permite à polícia e ao Ministério Público acessar o monitoramento de presos com tornozeleira eletrônica. De acordo com o deputado, o objetivo é agilizar investigações e evitar a prática de novos crimes.
19: Para te dar um exemplo, um crime acontece, um homicídio acontece em determinado local. Para saber se uma pessoa que é suspeita passou por ali ou não, e essa pessoa usa tornozeleira eletrônica, é preciso de uma ordem judicial. Isso pode atrasar em muitas horas a obtenção dessa informação. O meu projeto permite que policiais e o Ministério Público ali mesmo já tenham dados junto ao centro de monitorização para poder saber se aquele criminoso passou ali.
16: Na opinião de Sargento Faur, o projeto facilita o trabalho policial ao permitir consultas mais rápidas sobre a localização e os trajetos registrados pelas tornozeleiras. O projeto foi aprovado pela Câmara e agora tramita no Senado, onde o deputado articula apoio para a votação do texto.
17: Dal Barreto, do União da Bahia, defende a aprovação de projetos que impõem novas restrições a condenados por sexuais contra crianças e adolescentes. O texto prevê áreas de afastamento para impedir a aproximação das vítimas e de locais frequentados por menores.
16: Dal Barreto afirma que o principal objetivo é reduzir o risco de novos crimes após a saída da prisão. A proposta proíbe o contato digital com menores de 14 anos e o exercício de atividades profissionais voltadas a jovens dessa faixa etária.
13: Justiça.
17: Avança na Câmara. Projeto que proíbe propagandas com apelo sexual em eventos de livre acesso a crianças e adolescentes. A repórter é Silvia Munhato.
9: A Comissão do Esporte da Câmara dos Deputados aprovou proposta que proíbe a exibição de propagandas com apelo sexual, erotização ou conteúdo sexualmente explícito em eventos esportivos ou recreativos de livre acesso ao público. A regra também vale para as transmissões desses eventos. O texto foi aprovado na versão sugerida pela relatora, deputada Helena Lima, do PSD de Roraima, para um projeto de 2003 e outros 91 projetos analisados em conjunto. Enquanto o texto original proibia anúncios com apelo sexual em todos os meios de comunicação, a relatora limitou a medida aos ambientes esportivos e recreativos. Para ela, a medida protege o público vulnerável sem criar regras que prejudiquem a liberdade de expressão.
20: Criança tem que viver a infância, adolescente precisa ser protegido em sua fase de desenvolvimento. Quando esse conteúdo aparece em estádio, em evento e na TV ou na internet, ele chega a milhões de pessoas, inclusive a menores de idade. Então ela ajuda a proteger os pais e responsáveis. E ela também cobra a responsabilidade de quem anuncia, de quem organiza e também quem transmite esses eventos.
9: Pela legislação atual, programas de TV e espetáculos precisam exibir a classificação indicativa por idade, mas as peças publicitárias não passam por classificação. Pela medida, o descumprimento da regra será considerado publicidade abusiva. Com isso, as empresas infratoras sofrerão as punições administrativas e civis que já existem na legislação de proteção do consumidor e de crianças e adolescentes. O projeto que proíbe a exibição de propagandas com apelo sexual em ambientes de livre acesso ao público será analisado pelas comissões de comunicação e de Constituição e Justiça. Em seguida, será apreciado pelo plenário. Da Rádio Câmara de Brasília, Silvia Munhato.
13: Trabalho.
16: Mauro Benevides Filho, do União do Ceará, apoia a proposta de emenda à Constituição que reduz de 44 para 36 horas semanais a jornada de referência para o piso da enfermagem. Segundo o deputado, a mudança aumenta a complementação paga porque o cálculo passa a considerar uma jornada menor.
21: Qual é o benefício? O valor remuneratório de complementação financeira que eles recebem hoje sobre 44 horas, vamos dizer, R$700, R$800, com a redução para 36 horas, esse benefício vai aumentar para 1.200, 1.300, ou seja, é um impacto direto na remuneração, vai estimular mais ainda a enfermagem brasileira, a todo um acompanhamento da enfermagem comigo aqui na Câmara dos Deputados, aqui no Congresso Nacional, e eu, portanto, apresentei a emenda constitucional 127, que encontrou 10,6 bilhões de reais para pagar o piso da enfermagem em todo o território brasileiro.
17: Mauro Benevides Filho relata que a proposta previa inicialmente uma jornada de 30 horas, mas foi ajustada para 36 horas para reduzir o impacto financeiro. A mudança já foi aprovada pela Comissão de Constituição e Justiça do Senado e aguarda a inclusão na pauta de votações do plenário.
13: Economia.
16: Jefferson Campos, do PL de São Paulo, pede a votação da proposta que reformula a cobrança do IPVA e impõe teto de gastos para órgãos públicos. O texto limita a alíquota do IPVA a no máximo 1% do valor venal do automóvel e passa a calcular o imposto com base no peso do veículo.
17: A proposta também estabelece limites orçamentários para despesas com publicidade institucional e fixa um teto para os gastos do Poder Legislativo e dos Tribunais de Contas. Segundo Jefferson Campos, a medida busca garantir maior responsabilidade fiscal na administração pública.
16: Paulo Litro, do União do Paraná, defende o projeto que aumenta de R$ 81 mil para R$ 130 mil o limite de faturamento do microempreendedor individual. A mudança permite que pequenos empreendedores ampliem a receita sem perder o enquadramento como MEI.
17: A proposta, que tem o apoio de Paulo Litro, também amplia de 1 para 2 o número de empregados que podem ser contratados pelo microempreendedor. Cada funcionário deverá receber um salário mínimo ou piso salarial da categoria profissional.
16: Beto Preto, do PSD do Paraná, quer extinguir o conselho que hoje analisa recursos de empresas e contribuintes contra cobranças de impostos federais. Ele explica que esses casos passariam a ser julgados diretamente pela Justiça Federal, inclusive os processos que já estão em andamento.
17: Para Beto Preto, a mudança reduz a morosidade, aumenta a segurança jurídica e evita a duplicidade de julgamentos entre a esfera administrativa e judicial. O deputado acredita que a proposta preserva o contraditório, a ampla defesa e o devido processo legal dos contribuintes.
13: Agricultura.
16: Tião Medeiros, do PP do Paraná, apoia o projeto que garante indenização a produtores rurais por perdas de produtos perecíveis causadas por interrupções no fornecimento de energia elétrica. A proposta obriga as concessionárias a analisar o pedido de ressarcimento em até 30 dias.
17: Tião Medeiros argumenta que apagões e oscilações na rede provocam prejuízos recorrentes no campo, com perda de leite, peixes, vacinas e alimentos refrigerados. Segundo ele, a medida reforça a responsabilidade das distribuidoras e incentiva um serviço mais eficiente nas áreas rurais.
13: Ciência e tecnologia.
16: Altineu Cortes, do PL do Rio de Janeiro, sugere a criação de uma frente parlamentar em defesa do Programa Espacial Brasileiro. De acordo com o deputado, o objetivo impulsionar projetos voltados ao fortalecimento do setor espacial e da inovação tecnológica no país.
17: Altineu Cortes acredita que o colegiado pode contribuir com a estabilidade orçamentária para as ações da Agência Espacial Brasileira. Para ele, o desenvolvimento de áreas como telecomunicações e monitoramento climático reforça a soberania nacional.
13: Esporte.
16: Vinícius Gurgel, do PL do Amapá, destaca a aprovação na Câmara de projeto que cria o regime especial de tributação para associações desportivas, sem fins lucrativos. O texto enviado ao Senado estabelece cobrança unificada de tributos com alíquota de 5% sobre a receita bruta.
17: Vinícius Gurgel ressalta que a medida estimula o financiamento de modalidades olímpicas e paralímpicas. As entidades que investiram continuamente em pelo menos 6 modalidades poderão abater parte desses gastos nos tributos devidos.
13: Educação.
16: Alice Portugal, do PCdoB da Bahia, comemora a aprovação na Câmara de projeto que proíbe cursos de graduação à distância na área da saúde e de educação física. A deputada considera que a formação desses profissionais exige atividades práticas e contato direto com pacientes e equipamentos.
0: É possível formar um contador, até um licenciado para ensinar nas diversas regiões longínquas desse país à distância, contanto que sejam cursos com controle, com aulas semipresenciais, com monitoria. Mas em saúde é algo difícil, porque como ensinar a um enfermeiro como aplicar um injetável no quadrante superior do glúteo esquerdo à distância? Como saber sem tocar para o aprendizado? As tecnologias em saúde são extremamente dinâmicas e complexas, e é preciso que o estudante tenha contato direto com a evolução dessas tecnologias.
17: Alice Portugal avalia que a mudança contribui para melhorar a qualificação dos profissionais que atendem a população. Ela alerta que o alto número de matrículas à distância em cursos que exigem laboratórios e contato com tecnologias pode comprometer a formação dos profissionais.
13: Comissões.
16: Aprovada na Comissão de Educação da Câmara, prevê a divulgação de dados sobre estudantes com deficiência no ensino superior. A ideia é aperfeiçoar as políticas públicas de inclusão e acessibilidade. A repórter Mônica Tati tem os detalhes.
4: Proposta aprovada pela Comissão de Educação da Câmara dos Deputados quer melhorar informações sobre estudantes com deficiência no ensino superior. O projeto determina a coleta e a divulgação sistemática de dados sobre o acesso, a permanência, a conclusão e a evasão de pessoas com deficiência nas universidades. O relator na Comissão de Educação, o deputado Ismael, do PL de Santa Catarina, destacou que o INEP, o Instituto Nacional de Estudos e Pesquisas Educacionais Anísio Teixeira, já realiza o levantamento dessas informações, mas falta uma sistematização específica para esses dados.
3: Na sinopse estatística da educação superior, anualmente publicada pelo INEP, já se encontram informações sobre o número de matrículas em curso de graduação das pessoas com deficiência por sexo e tipo de deficiência em cada município brasileiro. Não há, contudo, especificação por instituição de educação superior ou o cálculo de indicadores de permanência, conclusão e evasão, embora nos questionários do referido censo sejam coletados dados por aluno, curso e instituição que permitam esse detalhamento.
4: O deputado Ismael ressalta que a abrangência dos dados do censo é ainda maior do que a prevista no projeto original, pois inclui todas as instituições de educação superior, públicas e privadas, e não apenas as universidades federais e estaduais. No entanto, falta a organização desses dados para auxiliar na criação de políticas inclusivas. O deputado propôs que não seja criada uma nova lei, mas que as obrigações da União na divulgação dos dados referentes ao ensino superior sejam incluídas no capítulo do Estatuto da Pessoa com Deficiência, que trata do direito à educação. As informações divulgadas deverão subsidiar o planejamento, a implementação, o monitoramento e a avaliação de políticas públicas governamentais voltadas para a inclusão e acessibilidade. A proposta, que dispõe sobre a coleta e a divulgação de dados de pessoas com deficiência no ensino superior, ainda será realizada pelas Comissões de Defesa dos Direitos das Pessoas com Deficiência e de Constituição e Justiça. Se for aprovada, segue para a apreciação do Senado. Da Rádio Câmara de Brasília, Mônica Tati.
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23: Direitos Humanos.
24: Acácio Favacho, do MDB do Amapá, apresentou o projeto que obriga companhias aéreas a conceder desconto mínimo de 80% na passagem de quem precisa viajar por motivo de morte de um familiar. A tarifa humanitária vale para deslocamentos destinados a velório ou sepultamento.
25: A proposta de Acácio Favacho também assegura remarcação sem multa, crédito ou reembolso integral quando o falecimento ocorrer antes da viagem. O parlamentar afirma que as medidas diminuem as barreiras enfrentadas pelo passageiro durante o período de luto.
23: Saúde.
24: Projeto de Kleber Verde, do MDB do Maranhão, assegura aos pacientes e seus responsáveis o acesso integral a informações sobre medicações administradas na rede de saúde pública e privada. A proposta exige o detalhamento de dados como lote, dosagem, validade e nome do profissional responsável.
25: De acordo com Kleber Verde, casos de urgência e UTI deverão contar com a presença de ao menos 2 profissionais de enfermagem para aplicação de medicamentos. Na visão dele, a medida busca evitar fraudes, erros e tragédias no ambiente hospitalar.
24: Eunício Oliveira, do MDB do Ceará, apoia o trabalho da Frente Parlamentar em defesa da Política Nacional de Plantas Medicinais e Fitoterápicos. O deputado informa que o objetivo do colegiado é incentivar pesquisas.
25: A iniciativa também visa apoiar a produção e ampliar o uso de plantas medicinais e fitoterápicos na saúde pública. No entendimento de Eunício Oliveira, a Frente Parlamentar contribui para o aproveitamento sustentável da biodiversidade brasileira e para o fomento à agricultura familiar.
24: Termina agora esta edição especial do Jornal Câmara dos Deputados, produzida e apresentada pela Rádio Câmara de Brasília, em parceria com a Rádio Câmara de Parauapebas, integrante da Rede Câmara de Rádio.
25: Eu agradeço ao Francesco e a toda a equipe da Câmara de Vereadores de Parauapebas pelo excelente trabalho conjunto.
24: Obrigado à Câmara dos Deputados por esta oportunidade. Esse programa teve trabalhos técnicos de Everson Urani e apresentação de Márcio Aquilissade e Francesco Costa. Boa noite.
25: Muito boa noite. O Jornal Câmara dos Deputados volta amanhã. Você fica agora com o Minuto do TCU.
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0: 9:59.
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21: O cara tava no restaurante e pediu uma sopa.
22: Pediu uma sopa.
21: Garçom, uma sopa.
22: Uma sopa.
21: Aí o garçom veio com o dedo dentro da sopa, assim, ó.
22: Dentro da sopa.
21: Com o dedo mergulhado dentro da sopa, na tigela. Aí botou assim na... Aí o cara ficou olhando assim e falou, esse dedo aí dentro da sopa, irmão. Eu não vou querer, não. Aí o garçom disse, eita, desculpa, é porque eu tô com a unha encravada. Tá vendo aqui que tá escorrendo? Aí o médico falou pra eu colocar dentro um negócio quente. Aí ele falou, e por que você não botou no seu cu? Ele tava lá, mas você pediu uma sopa.
23: Olá, tudo bem? Olha, nunca tinha reparado hoje no trânsito parado um cachorro latindo. Percebi um negócio. Porque quando o cachorro late, o furico dele estufa.
24: Depende do cachorro, ele late pelos dois lados, né?
25: Não é possível, velho.
24: Um homem foi levado à delegacia por cantar Florentina durante a abordagem de um policial chamado Florentina. O policial ligou ter sido desrespeitado durante a abordagem, não gostou da brincadeira e passou a borrar.
25: É, e o cara com certeza ele não deve estar enxergando nada até agora.
23: Não, o vizinho colou.
26: Tá ocupado?
27: Tô correndo, né, querida? Querida. Vai falar.
26: Você vai fazer alguma coisa hoje?
27: Oh. Olha. Os piá me mandaram mensagem pra jogar umas cachetinhas de noite, aí não sei. Mas tu precisa de alguma coisa daqui a pouco?
26: Eu tava pensando assim, eu não sei se você gostaria de fazer alguma coisa hoje, sair comigo, assim, de boa. Sei lá, sair pra conversar, fazer alguma coisa.
27: Tá, e qual a tua ideia?
26: Ah, não sei, eu gostaria, sei lá, ir tomar um chopp, alguma coisa, mas assim, só eu e você.
27: Ah, não. Eu não vou deixar de jogar baralha com o fiapa aí em volta.
23: Quais peças de veículos vêm do Egito?
24: Quais peças de veículo?
25: Vem do Egito.
24: As esfinges, não sei.
25: São os faraós.
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0: 10h20.
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0: 10:36.
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0: 11:05.
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0: 11 e 12. 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
2: Você não precisa mudar sua vida inteira de uma vez. Talvez hoje você consiga beber mais água. Amanhã, organizar melhor a sua refeição. Depois, inclui uma caminhada na rotina. São pequenas escolhas que, quando repetidas, podem se transformar em grandes mudanças. Na nutrição, eu acredito muito nisso. Uma alimentação saudável precisa caber na vida real. Não é sobre fazer tudo perfeito, é sobre fazer o possível e continuar. Quando cuidamos da alimentação, do sono, do movimento, das nossas emoções, estamos cuidando da nossa saúde de uma forma mais completa. Comece pequeno, mas comece. Eu sou a Nutri Kerlin, transforme seus hábitos, cuide da sua saúde e viva melhor.
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0: 11:27.
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0: 11:42.
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0: 11:54.
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0: Onze e 57.

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2: 5 horas. Muito bom dia. Estamos começando mais um programa Nativismo aqui pela rádio Top 104 FM, São Miguel do Oeste, Santa Catarina, Brasil, e também retransmitindo pela rádio Iaboti 99.3 FM em São Pedro, província de Misiones, na Argentina, e também Rádio Silva 107.1, também em São Pedro, província de Misiones, na Argentina. Programa Nativismo vai ao ar de segunda a sábado, das 5 da manhã até 15 para as 8 da manhã. Então você que está com o rádio ligado, você que está me acompanhando pela internet, e a partir das 6:30 da manhã, também transmissão pelo Facebook. Um bom dia a todos, muito obrigado aí pela companhia, muito obrigado aí por estar sempre comigo todas as manhãs. Começando a nossa programação, vamos começar com a oração da serenidade. Concedei-nos, Senhor, a serenidade necessária para aceitarmos as coisas que não podemos modificar. Coragem para modificar aquelas que podemos, e sabedoria para distinguir umas das outras. 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E Oswaldinho e Carlos Magrão cantam Deus é Assim.

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0: Erlon Pericles cantando para nós aí, fazendo cerca. E também cantou para nós o Oswaldir e o Carlos Magrão, Deus é Assim. Agora então vamos à previsão do tempo, para ver, segundo o Climatempo, como o tempo vai se comportar de hoje até domingo. Portanto, hoje, dia 15, terça-feira, sol com pancadas de chuva pela parte da manhã, podendo chover 1 milímetro, temperatura mínima fica em 11 graus e a máxima fica em 20 graus. A temperatura nesse momento aqui no estúdio está marcando 12 graus. Vamos ver a previsão para amanhã, quarta-feira, dia 16, tempo bom. Temperatura mínima 8 graus, máxima 21 graus. Previsão para quinta-feira, dia 17, também tempo bom. Temperatura mínima 9 graus, máxima 24 graus. Previsão para sexta-feira, dia 18, pode chover 2,9 milímetros. Temperatura mínima 14 graus, máxima 20 graus. Previsão para sábado, dia 19, pode chover 12 milímetros. Temperatura mínima 16 graus, máxima 20 graus. E previsão para domingo, dia 20, pode chover 5,5 milímetros. Temperatura mínima 17 graus, máxima 26 graus. Então, essa é a previsão segundo o Climatempo. Vamos recapitular? Então vamos lá. Segundo o Climatempo, marca que hoje, terça-feira, dia 15, pode dar uma garoa de 1 milímetro. Quarta-feira, tempo bom. Quinta, tempo bom. Sexta, pode dar uma garoa de 2,9 milímetros. Sábado, pode chover 12 milímetros. Chove 12 milímetros no sábado. Domingo, pode chover 5,5 milímetros. Essa é a previsão segundo o Climatempo. 5 horas 13 minutos. Temperatura está em 12 graus centígrados nesta manhã. Vamos ao comercial e já voltamos.
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0: Muito bom dia, meus amigos. Agora são 5 horas 14 minutos. Temperatura 12 graus. Prisca Greco canta Outra Camperiada.

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11: Muito bom dia, meus amigos. Agora são 5 horas 22 minutos, temperatura marcando 12 graus centígrados nesta manhã de terça-feira, né? Então, um abraço aí para o José Marcos Lopes e a dona Sheila, lá na Barra Bonita, Evandro Weber, Marcelo Marques, Francisco Ziles, Dimas Del Soto, e os demais amigos aí que sempre estão nos acompanhando pelo rádio, pela internet ou pelo Facebook a partir das 6:30 da manhã. Um bom dia, uma ótima terça-feira. Valdomiro Maiká canta Cheiro de Galpão.

0: 5 horas 26 minutos, temperatura 13 graus.
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9: Muito bom dia, meus amigos. Agora são 5:30, temperatura marcando nesse momento 13 graus. Agora vamos para um comercialzinho, já voltemos. 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
9: Muito bom dia, meus amigos. Agora são 5 horas 39 minutos. A temperatura marcando nesse momento 13 graus. Vamos para os abraços. Abraço aí pro meu amigo Marcelo Marques, humano. Como é que tá? Dimas Del Soto, bom dia. Também aí o Olmir Zanin, a Vera Maria, Margarete Fligreschi. E os demais amigos, um bom dia a todos. Uma boa terça-feira. Pedro Hortaça canta Sabedoria do Tempo.

0: 5 horas 44 minutos, temperatura 13 graus.
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11: Muito bom dia, meus amigos. 5 horas e 50 minutos. Temperatura marcando nesse momento 13 graus. Vamos trazendo para cantar para nós os serranos, cantando Eu Sou do Sul.

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2: Eu sou do Sul.
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5: Rudimar Francisco também é do Sul do Brasil.
6: Eu sou.

0: Os monarcas cantaram para nós Machando e Pitando. E os serranos cantaram Eu Sou do Sul. Cinco horas, 57 minutos, temperatura 13 graus.
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7: Muito bom dia, meus amigos. Agora são 6:03, temperatura marcando 13 graus. Um abraço aí para o meu amigo Edson Carlos Bilibil. Também para o meu amigo Adari Francisco Ecker, lá em Carazinho. Evandro Weber, Nítio Drabac, lá no Padre Reus. Oda Medino, lá no Anchieta. Marcelo Marques, Humano. Francisco Ziles. A Valdirene Fantini. Também os demais amigos aí que estão nos acompanhando através do rádio, um bom dia, uma boa terça-feira. E o cancioneiro canta para nós, Estampa do Rio Grande.

0: 6:08, temperatura 13 graus.
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6: Muito bom dia, meus amigos. Agora são 6 horas 16 minutos. A temperatura nesse momento está em 13 graus. Um abraço aí para o meu amigo Vanderlei de Césaro. Também aí, Odete Zucolotto, Lucas Almeida, a Rosa Pereira, Leandro Zanella, o Nino Charnovski, o Oda Medino lá no Anchieta, a Daiane Demarque, como é que está a nossa nobre vereadora aqui de São Miguel do Oeste? Bom dia. Francisco Zires também, bom dia. E os demais amigos aí que estão através do rádio também nos acompanhando, bom dia a todos. Muito obrigado aí pela companhia e uma ótima terça-feira. Mano Lima canta para nós, Espantando Bagual.

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8: Muito bom dia, meus amigos. Agora são 6 horas 21 minutos. A temperatura 12 graus. Um abraço lá para minha filha Daiane, lá em Cascavel. Também lá para o meu genro, lá o Thiago. A minha netinha Isis, lá em Cascavel. Beatriz Graix e o seu José, que são comunicadores aqui da Rede Peperi, apresentam todos os sábados à tarde o programa Rancho de Pouca Prosa, pela 99.9 FM, das 16 às 17 horas. Um bom dia para vocês aí, um grande abraço. O Dair Cordeiro, Aldete Zucoluto, também aí o Nietzsche Drabak, Nini Charnoski, Oda Medino, Francisco Ziles, Larissa Saul, como é que tá, Larissa? Um abraço para você também, para o Álvaro e os demais amigos. E o Jair Terres canta Apaixonado.

0: 6 horas 27 minutos, temperatura 12 graus.
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1: Muito bom dia, meus amigos. Agora são 6 horas e 39 minutos. Jorge Guedes e família cantam Nego Betão.

0: Jorge Guedes e família cantaram para nós, Nego Betão. 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Seis horas, 46 minutos, temperatura 12 graus.
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13: Muito bom dia, meus amigos. Agora são 6 horas 52 minutos. A temperatura está em 12 graus centígrados nesta manhã. Quero mandar uns abraços aí para o pessoal que está nos acompanhando pelo rádio, pela internet e também pelo Facebook. O meu amigo Deuclides Antônio Chiesa, o Leonir Vendramin, o Nilo, Sérgio Brandão, Thiago Wolfart e a toda a família Wolfart da linha 7 de setembro e os demais amigos da linha 7 de setembro, um grande abraço. Meu amigo Pereira, também comunicador aqui da Rede Peperi, a senhora Dozolina, o Ney Stefanon e a toda a família Stefanon, bom dia. Leandro Nedel e a dona Juliana, Valdemar Vaz, Claudio de Andrade, meu amigo Chico, Vander Gruber e a dona Dulce, André Araldi. E os demais amigos aí que estão sempre nos acompanhando, um bom dia, uma boa terça-feira. E eu tenho alguns convites aqui para vocês, né? Agora, nesse próximo final de semana, começa aí a Semana Farroupilha, né? É, em muitos CTGs já começou, já no sábado passado. Aqui na região, temos aqui uns convites, né? Para a Semana Farroupilha que acontece agora, o do acampamento Farroupilha, lá dos Galderes da Fronteira, lá no Paraíso, nos dias 17, 18 e 19, agora de setembro. Com programações em todos os final de tarde, a partir das 19 horas, lá na área coberta, no município de Paraíso. Também o grupo de cavalarianos do CTG Porteira Aberta estará realizando o 5º acampamento Farrapo, uma promoção do grupo de cavalarianos Padre Aurélio, que vai ser lá na Sede Campeiras, dias 18, 19 e 20. Dia 18, nós temos o desfile, né? Aqui pelas principais ruas da cidade, passando pelas creches, pelas algumas escolas, né? Então, a partir das 14h30 horas, a concentração aqui em frente ao CTG, com a solenidade e abertura do acampamento Farrapo. E depois, às 15 horas, o desfile pelas ruas aqui da cidade. 18 horas, teremos a recepção dos cavalarianos na Sede Campeira. 19 horas, tertúlia livre. No sábado, segue a programação com provas campeiras a partir das 9 da manhã. Às 15 horas, tem o programa Saudades da Querência, transmitido diretamente lá da Sede Campeira. 18 horas, vai ter o culto crioulo. E às 19 horas, a apresentação das Invernadas Artísticas. E a partir das 20 horas, tertúlia livre. Essa é a programação do dia 19. Dia 20, teremos também aí várias programações, né? Você é nosso convidado especial. Lembrando que também a fábrica de bombachas La Parceria vai estar expondo lá pilchas, tanto para peões, prendas também para na área juvenil, né? Para crianças, com preço de fábrica. Isso mesmo. 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Tá bueno? Tá dado o recado. Vamos trazendo música? E depois, logo em seguida, vem o horário eleitoral obrigatório e às 6 horas e 25 minutos a gente retorna com a programação normal. João Luiz Correia e o Fandango em Soledade.

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4: 7:26, temperatura marcando 13 graus. 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
3: Muito bom dia, meus amigos. Agora são 7 horas 33 minutos, temperatura 12 graus. Luiz Marenco canta Um Gaúcho Vem da Fronteira.

0: Luiz Marenco cantando para nós Um Gaúcho Vem da Fronteira. 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Top 104. 7:40, temperatura 12 graus. 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
0: Muito bem, meus amigos, estamos chegando a mais um final do programa Nativismo. Agradecendo a você que está me acompanhando desde as 5 horas, pelo rádio, pela internet e a partir das 6h30 da manhã também transmissão pelo Facebook. Muito obrigado pela sua companhia. 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

0: 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Tempo bom, temperatura 13 graus nesse momento. 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
6: Oi, bom dia pra você, são 8 horas e 1 minuto. Terça-feira, 15 de setembro de 2025, de céu nublado. De madrugada deu um pancadão de chuva. Vamos buscar depois a previsão do tempo com Ronaldo Coutinho pra saber o que é que vai acontecer, se tem chuva hoje. Mas a previsão era de ontem e hoje ainda tem um pouquinho de chuva. A partir de quarta-feira, quarta, quinta e sexta-feira, nada de chuva, né? Eu não sei o que tenha mudado. 12 graus e meio de temperatura. Eu sou Gelson Silva, tô contigo até o meio-dia, aqui no som da Top 104. 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A gente abre o Top List.

0: minha rádio é top, Bryan Adams. Summer of 69. Abrindo o Top List, um pouco da história e da memória da Top 104. A edição 1 de hoje, pra gente voltar no tempo e trazer um pouco da história e da memória da Top 104. 8 horas e 6 minutos, super promoção especial para o dia do cliente na Reymar Móveis. 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
11: Welcome. Bom dia pra você, são 8:10. De volta com o Top List, a lista das mais pedidas. Destaques, novidades lá pelos anos 80, anos 90, anos 2000. Primeira edição de hoje do Top List.

0: minha rádio é Top Corona Baby Baby, Cat Stevens, Wild War. 8h18, eu tô aprendendo que tá no ar da Top 104. 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
0: 8 horas e 23 minutos, está na hora da previsão do tempo na Top 104 com o patrocínio de Britador e Concretos Volta Grande. 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A gente vai ao vivo a São Joaquim. Bom dia, Ronaldo Coutinho.
4: Bom dia, doutor.
0: Olha, conforme tu havia feito a previsão, Ronaldo, ontem o dia ficou assim, todo ele, o dia inteiro murrinha, né? Um pinguinho aqui, outro ali. Hoje, de madrugada, uma pancada e o tempo tá fechado aqui no extremo oeste catarinense, Ronaldo. Tem mais chuva hoje ou não?
4: Olha, a tendência é de ter aí alguma variação de nuvens, tá frio aí na região. Vocês estão aí com 11, 12 graus. E a tendência é que a gente tenha aí condições de tempo assim no geral, entre nublado, aberturas de sol, alguma chance de chuva até pode ter, e melhorando de vez final do dia à noite com frio. Vai estar mais frio à noite. Amanhã pode ficar entre 3 e 5 graus em alguns pontos da região, alguma geada não dá para descartar.
0: Tu tá de brincadeira.
4: E agradável à tarde.
0: Tu tá de brincadeira.
4: Não, tu enquanto encomendou mais um caminhão de milho.
0: 3 a 4 graus amanhã?
4: É, de 3 a 5 aí nas baixadas, 5, 7 em boa parte da região. Um dia assim gostoso, que nem tu adora.
0: Adoro, amo.
4: Ele ama de paixão, ele não sabe a hora que tá para esperar o chefe abrir uma sucursal aqui em São Joaquim para ele vir trabalhar.
0: É, tá, não
4: aqui
0: vou te
4: atrapalhar. Pode chegar 4, 5 abaixo de zero.
0: É.
4: Mas vamos continuar com um tempo assim bom na sexta, ameaçando chuva à noite ou final da tarde, trovada. No sábado tem chuva, trovada, períodos de melhora, pode chover forte. No domingo também tem chuva, com períodos maiores, melhoria, um pouco mais quente. Segunda e terça também tem chuva, melhorando com frio, é o outro caminhão de milho que tu encomendou, a partir de terça-noite para quarta. Pode ter um bom volume de chuva, somando de sexta-noite até terça-feira, trazendo aí algum transtorno na região. Da Climatel, Ronaldo Coutinho.
0: Muito bem, Ronaldo Coutinho trazendo pra gente a previsão do tempo na Top 104 com o patrocínio de Britador e Concretos Volta Grande. 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
2: Bom dia pra você, são 8 horas e 38 minutos. De volta com o Top List. Listando um pouco da história, da memória da Top 104. A primeira edição de hoje. 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

minha rádio é top, Nando Reis, me diga, fechando o top list. Infelizmente o top list ainda por alguns dias, bem mais curto do que a gente gostaria de fazer. Por conta do nosso espaço de propaganda eleitoral obrigatória, que toma grande parte da programação, não só da top, de várias rádios, né? Mas ao meio-dia e 25 a gente volta com top list pra você entrar no clima dos anos 80, anos 90, anos 2000, aqui na programação da Top 104. Certo, combinado assim, 17 faltando pras 9. 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Bora pro intervalo da Top 104. Temperatura nesse momento em São Miguel do Oeste está em 12,5 graus. 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

0: Top 104, 8 horas e 47 minutos. 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
5: Oi, bom dia para você, são 9:02. Manhã de terça-feira, 15 de setembro de 2026, 12 graus e meio de temperatura. Ainda tem previsão de chuva para hoje, né? Uma pancada aqui, outra ali. Quinta e sexta de tempo bom, a partir de sexta-feira à noite tem chuva até terça-feira da semana que vem. Vem bastante chuva por aí. Oi, eu sou Gelson Silva, tô contigo até o meio-dia. Bora juntos fazer a programação da Top 104, 991-71-1049. É o nosso WhatsApp. E aí você pede o teu som e faz junto com a gente a programação da Top 104 nessa manhã de terça-feira.

0: A minha rádio é Top Capital Inicial Passageiro. Nessa manhã de terça-feira, de tempo instável, cara feio, emburrada, mas aqui na Top 104 o tempo é bom todo o tempo. 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
1: A minha rádio é top, são 9:15. Manhã de terça-feira, a temperatura tá em 14 graus. 99171-1049. Para tu pedir o teu som e fazer com a gente a programação. Da Top 104, vem aí a Feijoada do Roots. 11ª edição da Feijoada do Roots. 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E atração confirmada é Som de Faculdade.
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0: Maneva, Me Leva e Cyril Stumbling In, aqui na programação da Top 104, na manhã de terça-feira. O sol apareceu agora entre nuvens. 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São 9:30. 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Hora de a gente partir para o intervalo da Top 104, mas antes deixa eu falar para você da Amplia.
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0: 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Temperatura em São Miguel está em 14 graus. 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

A minha rádio é top, são 9 horas e 48 minutos. 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

0: 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Vidraçaria Ramos, temperatura em São Miguel do Oeste está em 14 graus. 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Bora pro intervalo da Top, bora? Ah, antes eu não falei que a gente tocou também Menos é Mais, Champanhe, Cidade Negra, o Erê. Cara, me deu saudade de ouvir o Erê do Cidade Negra, uma versão mais atualizada. Manskin com Begin, rolou também aqui na programação da Top. 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
3: Tem dias que parece que está tudo pesado demais. Nesses momentos, não tente carregar tudo sozinho. Falar sobre o que você está sentindo pode ser o primeiro passo para buscar ajuda. E cuidar da saúde envolve cuidar da alimentação, do sono, do movimento e da sua rotina. Mas quando percebemos que a nossa saúde emocional não vai bem, é importante procurar ajuda profissional. Um psicólogo ou um psiquiatra, eles podem ajudar você a entender melhor o que está acontecendo e buscar um tratamento adequado. Não tenha vergonha de pedir ajuda. Cuidar de você é uma atitude de coragem. Eu sou a Nutri Kerlin, transforme seus hábitos, cuide da sua saúde e viva melhor.
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21: Diz que o seu Marcolino...
22: Marcolino?
21: Marcolino. Fez a primeira viagem dela de Cachoeira do Sul para Santa Maria.
22: Ô, louco.
21: De trem.
22: Bah! Já fiz essa viagem.
21: Já fez a viagem?
22: Já fiz Santa Maria, Porto Alegre, passo por Cachoeira.
21: Cachoeira.
22: 16 horas de trem.
21: Cachoeira do Sul, Santa Maria de trem. Uma beleza, aquela paisagem passando ali. O índio veio tranquilito ali, só pitando o paieiro. Acabava um, ele acendia outro. Acabava um, ele fazia, fechava outro paieiro e acendia, tacava fogo.
22: Acendia um no outro.
21: E acabava outro e ele puxava outro papel e foi.
22: E fogo.
21: E olha quantas horas de viagem. Até que o trem chegou a final das contas na Santa Maria da Boca do Monte.
22: Na Boca do Monte.
21: Chegando ali, o seu Marcolino pegou no saco de viagem. Ele carregava as malas e coisa lá dele.
22: Mala de garupa.
21: E se preparava já pra descer. Chegou o fiscal do trem e disse: a passagem, moço. Ele mexeu nos bolsos, procurou ali, procurou ali, disse: passagem, que passagem? E o fiscal já ficou meio desconfiado dele. E disse: não me diga, o senhor não pagou a passagem. E o seu Marcolino, um papelotezinho, um papelotezinho desse tamanho assim. O fiscal meio com o pé dizendo: é esse mesmo. Bem, fumei ele.
22: Ele, cara.
21: Faltou papel.
22: Fez
21: um paeiro com a passagem.
22: Fez um paeiro.
21: Paeiro
22: dos grandes.
23: Casado ou solteiro?
24: Casado.
23: Olha como Deus é maravilhoso. Como é o nome do rapaz? É o... Não, é com mulher.
22: Quase, né?
25: Educando a filha.
26: Aguento mais também com essa boca vendo a porca dela. Olha. Me chamou de égua. Dá um corretivo nessa menina.
23: Sério?
26: Isso.
23: Volta aqui, sua filha de uma égua.
22: Ah, não. Esse é muito...
26: Olha aí, ó. Volta aqui. Aguento mais também com essa boca vendo a porca dela. Olha. Me chamou de égua. Dá um corretivo nessa menina.
23: Sério?
26: Isso.
23: Volta aqui, sua filha de uma égua.
22: Muito bom. Mais uma do Arno, vamos lá. Vendo mesa de comer.
27: Véia de quatro pés.
22: O cara tá vendendo a mesa.
28: Vendo mesa de comer véia. Vendo mesa de comer véia de quatro pés.
22: É louco.
29: E que caiu um avião com um político?
30: Foi sim, senhor.
29: Mas onde estão os políticos?
30: A gente enterrou eles, senhor.
31: Mas vocês não viram se nenhum tava vivo?
30: Olha, senhor. Tinha uns que jurava que tava vivo. Mas vai acreditar em político, né?
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3: Encerrou em São Miguel do Oeste a quarta edição do torneio Bolfe de Tênis. Participaram do torneio 126 tenistas com as principais colocações em suas classes. As disputas foram realizadas nas quadras da ATCC, junto ao ginásio da municipalidade e na ABB do bairro Estrela, com a participação de representantes do Paraguai, Brasil e Argentina. O evento foi um sucesso pelo alto índice técnico dos tenistas que se enfrentaram dentro de um espírito esportivo, fomentando novas amizades e divulgando tênis miguelistino para o Brasil e exterior. 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
10: A minha rádio é top, são 10 horas e 34 minutos. Amanhã é de terça-feira, o sol já apareceu agora entre nuvens, mas o friozinho continua, né? Temperatura em São Miguel do Oeste, 15 graus e meio. É pra chegar até uns 18, 19 hoje, cara. Frio. Mas vamos deixar o frio de lado, porque eu tô recebendo visita aqui no estúdio da Top 104. É hora de a gente conversar e falar sobre a Feijoada do Roots. 11ª edição da Feijoada do Roots. Dia 26 desse mês agora, no Parque Rineu Granzotto, aqui em São Miguel do Oeste. Pra falar sobre a Feijoada do Roots, tá aqui ele, Rude Dananhoto. Como é que tá, Rude? Tudo bem?
11: Tudo ótimo. Bom dia, Jess. Bom dia aos ouvintes da Top 104.
10: Pois é, a gente tá o quê? Agora na finaleira do último lote, do terceiro lote, Rude.
11: Isso mesmo. Estamos aqui pra avisar justamente isso aí. A gente tinha 85 camisetas, conseguimos fazer mais 30 que o cara tinha o tecido e conseguiu fazer. E não tem mais. E a procura tá grande. Hoje de manhã, pra ter uma ideia, só na parte de manhã a gente vendeu 17 no bar ali.
10: Olha aí.
11: Então, eu garanto que quem vai deixar pra semana que vem vai acabar ficando 100 de novo.
10: Vai acabar. Bom, a gente tá anunciando aqui na Top 104 falando que a venda física é diretamente no Roots Pub, aqui no bar, né? Que o Roots tá chamando de bar. Então é diretamente ali. Mais informações, @RootsPub nas redes sociais e também @feijoadadoRoots. Mas de repente quer deixar algum celular aí pra que...
11: Porque não, gente... é...
10: Porque a gente sabe que o pessoal vai deixar para a última hora, não vai ter mais, né?
11: Com certeza. Então vamos lá, deixando o celular, principalmente o da Neia, que é 99978-8505. 99978-8505.
10: Muito bem, esse é diretamente com a Neia, porque ela está coordenando também essa questão da venda.
11: Isso é com ela, o tamanho, por exemplo, tem tamanhos que não tinha mais P, então a gente conseguiu fazer mais um arremesso de P, as grandes também estão acabando, porque a mulherada gosta de comprar a camisa grande
10: para personalizar,
11: para fazer uma coisa diferente.
10: Cara, e o legal da feijoada é justamente isso, né, Rudy? A gente vê uma mobilização de costureiras, olha, de cabeleireiro, cara, movimenta todo o comércio de São Miguel, né?
11: Pô, eu tenho só da minha família de maravilha, eu sei que eles ligaram no hotel aí e reservaram 8 quartos.
10: Olha aí.
11: Então, para ter uma ideia, começa por aí, né? É hotel, é posto, é algum restaurante depois do evento, lá mesmo no evento. E cabeleireiro, loja, tá todo mundo empenhado, bijuteria, todo mundo.
10: Todo mundo empenhado nessa promoção. Cara, vamos falar das atrações. A gente tá tocando aqui som de faculdade, porque a gente vai ser uma mescla ali. A gente vai ter o pagode com som de faculdade, nós vamos ter o sertanejo e o pop com a Glê Duran, né, que é do Rio Grande do Sul, vai ter o DJ Ranzan. Fala um pouquinho dessas atrações, Rudy.
11: Então, as atrações desse ano a gente escolheu a dedo elas, porque a Glê faz tempo que eu queria trazer até para tocar no meu pub, mas nunca deu por o cachê ser um pouco acima do que comporta para mim.
10: Mas é um nível bom, né, cara?
11: É um nível ótimo. Ela tá crescendo muito, meu. E ela canta muito bem.
10: Muito bem.
11: E o som de faculdade, o meu filho achou aquilo ali, aí isso foi um achado, porque eles estão estourando. Eles já estão estourando. Esse novo clipe que fizeram com o Zé Felipe aí é muito, muito top.
10: Muito legal.
11: Lá em Barretos tocou direto isso aí. Tocou direto.
10: Então aí que tá, com o Zé Felipe, com a Mari Fernandes, com a Mariana Fagundes, com o Ferrugem. Cara, eles têm participação de quatro feras aí,
11: agora,
10: né?
11: Agora, se não me engano, foi o Sorriso Maroto que fizeram também o último aí. Então os caras estão aí. Tanto que a gente tinha até um pouco de medo, porque os caras grandes assim, alguém oferece um... Mas daí, graças a Deus, eles fecharam o Toledo e fecharam o Pato Branco no mesmo dia que o meu aqui. Tá garantido já, não tem errada.
10: Legal. E o DJ Ranzan?
11: DJ Ranzan. Esse é de Chapecó, todo mundo conhece já a maioria, mas ele é muito bom também, anima bastante mesmo.
10: Foi pensado assim, cara, em todos os tipos de público, né?
11: Em todos os tipos de público, é bem isso aí. É do funk até o sertanejo, o eletrônico, o pagode, principalmente, que o feijoada
10: tem combina.
11: Que ter o pagode, tem que ter não o pagode, tem como, né?
10: Bom, Rudy, assim, ó, e como é que vai funcionar a questão dos horários? Fala pra gente os horários para o pessoal que já comprou o abadá, a camiseta, nunca foi numa feijoada, vou pela primeira vez, como é que funciona?
11: Então o portão abre, os portões abrem 11 horas da manhã, a partir das 11 já tem caipirinha liberada lá.
10: Olha aí.
11: O cara chega pra caipirinha. O almoço geralmente a gente serve meio dia e meio por aí. Mas até as 14h a gente tá servindo almoço. Então do meio dia e meio até as 14h é servido almoço. Então caipira liberado amanhã inteira até as 14h30, a hora que tiver almoço tem caipira liberada.
10: Olha que legal, cara.
11: E daí é chopp, e daí tem todo o resto.
10: Todo o resto.
11: O uísque, vodka, o champanhe, tudo que o pessoal quiser vai ter lá. E outra coisa, Gerson, que a gente já está com todos os prognósticos de previsão do tempo aí, está marcando tempo bom.
10: Opa!
11: Já está confirmado com o fornecedor que vai ser montada as tendas para o lado de fora. Parece-me até que para o Liquida São Miguel vão montar uma lá fora também e ela já vai ficar para outra semana lá. Então está garantido que vai ser fora. Se der uma chuvinha, outra vai ser lá fora igual.
10: Muito bem, olha aí, ó. Então, um espaço ao ar livre pra galera aproveitar mais ainda.
11: Isso mesmo, um espaço ao ar livre. A temperatura também tá marcando meio ameno, tá de 14 a 27, seria excelente.
10: Excelente, vai dar tudo certo, já deu tudo certo.
11: Já deu tudo certo.
10: Então, olha só, a gente tá na reta final, pessoal. Reta final, são as últimas camisetas. Você que quer personalizar ainda dá tempo, né? Hoje é dia 15, comprando hoje, olha, com certeza a costureira vai dar aquela corrida, vai dar tempo de personalizar. Então são poucas as camisetas que ainda tem, né, Rudy?
11: É isso aí. Mais uma coisinha. O pessoal que não retirou as camisetas ainda. É. Então a gente pede até sábado agora que venha retirar, porque semana que vem a gente vai estar na Faísma e fica difícil pra gente entrar no consenso pra ir buscar as camisetas. Então, por favor, vão retirar seu abadá lá no bar.
10: Muito bem, fica a dica. Valeu, Rudy. É isso?
11: Isso mesmo. Muito obrigado de novo pelo espaço, tá bom, Gerson?
10: Imagina.
11: E se vimos na feijoada, né?
10: Com certeza, já tô lá, já tá? Imagina, eu e uma turma, vamos todo mundo pra lá.
11: Valeu, então, brigadão, tá?
10: Valeu, 11ª feijoada do Roots. Gente, olha só, venda física aqui diretamente no Roots, tá? No bar e também, claro, né, com o telefone da Neia que o Roots acabou de passar e nas redes sociais, @feijoadadoRoots, @RootsPub, dia 26, com som de faculdade, com Duran, DJ Ranzan e grandes atrações pra você, certo? Bom, a temperatura em São Miguel do Oeste é de 16 graus. 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

0: Oi, bom dia pra você, são 10 horas e 59 minutos, 16 graus a temperatura em São Miguel do Oeste. Manhã de sexta-feira, de terça-feira, 15 de setembro de 2026. O tempo é bom em todo o Oeste, Extremo Oeste Catarinense. E aí, como é que você tá? Tudo bem contigo? Pô, legal, então tá tudo bem comigo também, eu sou Gelson Silva. Em sintonia com você sempre até o meio-dia. 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

0: de Choro Temporário.
1: A minha rádio é top, Diego e Vitor Hugo, BG a cura e Gustavo Lima, assunto que dói.
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4: Município de Bandeirante abrirá mais uma competição da modalidade de 48, organizado pelo setor de esportes da CME. 9 equipes disputarão o título e terá início no próximo sábado, 19 de setembro. 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
8: A minha rádio é top, são 11 horas e 16 minutos. 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

0: batido demais.
1: Você tá louco, meu pai amado.
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Murilo Uff, Matheus Fernandes, só com ela, Zé Neto e Cristiano, Plano C. Junto. O novo som do Zé Neto e Cristiano, aqui na programação da Top 104, com patrocínio de Farmácia São Bento, medicamento, saúde, bem-estar, beleza, proteção, dermos, cosméticos. 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
3: A minha rádio é top, são 11 horas e 38 minutos. 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

0: Rádio Top, Cleto e Romani, Zenete e Cristiano não namora, Israel e Rodolfo, Amnésia e Felipe Rodrigo ignora, fechando o Top Sucesso. 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São 11h46. 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

0: aleatória.
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4: Doze horas 29 minutos. Top List, segunda edição, depois da propaganda eleitoral. No teu horário de almoço, a nossa viagem no tempo aqui na Top 104, top, só com as melhores top, do passado.
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4: Mike and the Mechanics com Over My Shoulder.

0: Please, Jim Muller Talking con Cherry Cherry Lady. 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
7: 12 horas 48 minutos. 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

0: Tá na boa, tá na top o tempo todo, 12 horas e 59 minutos. 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Temperatura agora 20 graus. 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

13h09, tarde de terça-feira, temperatura agora na casa dos 20 graus. Tá na boa, meu amigo, tá na top o tempo todo. 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

0: Tá na top, agora 1h14. 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
1: 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O Departamento de Futebol da Liga Esportiva Fronteirista marcará nova data para a realização dos jogos da volta do Campeonato Regional de Futebol Veterano, que não foram realizadas no final de semana passada pelo motivo do mau tempo. E os gramados não ofereciam condições para as disputas de um jogo de futebol. A Aliança joga em casa pelo empate contra o Guarani. Também não foram realizadas as partidas do Regional de Futebol de Campo, categoria sub-20 masculino e pelo regional feminino, e também aguardo as datas para a realização destas partidas. 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

0: 13h27, temperatura agora na casa dos 21 graus no centro de São Miguel e o sol brilha lá fora. Você tá na top o tempo todo, a melhor programação pra você, só no Costa e a gente vai junto até as 2 da tarde.
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0: Tá na top, agora 1h34. 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

0: E aí, beleza grande, galera? Boa tarde pra você! Eu sou o Lucas e tô na área, a partir de agora, ao vivo, aqui na programação da Top 104.
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0: Convidando você a continuar ligado na Top, fica junto com a gente pra fazer a programação dessa terça-feira, dia 15 de setembro, com muito som bacana, as melhores músicas tocando aqui na programação da Top 104 e as suas músicas favoritas também, tudo que você gosta de ouvir, aquelas que a gente adora ouvir de novo, as novidades também na programação, tudo isso rolando por aqui no nosso WhatsApp com a sua participação 99171-1049. Obrigado aí pela tua audiência, pela parceria de sempre. Tempo bom em São Miguel, céu parcialmente nublado, mas o sol predomina. A gente está com uma temperatura bem agradável aqui no centro da cidade, em São Miguel do Oeste, nesse momento. Agora a temperatura está aí nos 20 graus, oscilando aí entre 19 e 20 graus. E a previsão para as próximas horas é de tempo bom, com o sol prevalecendo e um dia bem bonito aqui no extremo oeste de Santa Catarina. Amanhã a previsão de dia um pouquinho mais frio, né, no amanhecer, mas a temperatura subindo amanhã até um pouquinho mais do que hoje. A gente vai até o final de semana aí com um tempo legal, né? Vambora então, vamos começar aqui na programação da Top, a trilha sonora da tua tarde. 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

Essa é a Top 104 e a gente acabou de ouvir Cidade Negra com a estrada Clean Bandit e Jess Klein, Rather Be, aqui na programação da Top 104 pra você. 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Tá na top, 2 horas e 12 minutos. 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

Essa é a Top 104 e a gente segue junto com a trilha sonora que faz o teu dia muito mais feliz. Rádio oficial dos seus melhores momentos e a Top 104, agora é hora de ouvir Dua Lipa, Training Season.

0: maravilha, né? A gente ouviu o Kid Abelha na versão do show de 30 anos do Kid Abelha ao vivo, como eu quero. Teve também a Dua Lipa com Training Season aqui na programação da Top. Temperatura em São Miguel está em 20 graus. 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

104 e a gente tá junto com a trilha sonora da sua terça-feira por aqui. 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

0: essa é a Top 104 com Will Rob, The Final Countdown. Teve também Victor Clay, Joyce Alane com Abalo Psicológico. E Nickelback na Top 104, Satellite. Vai pro intervalo comercial na Top 104 agora e daqui a pouquinho tem muito mais pra você. A programação que faz teu dia muito mais legal nessa tarde de terça. Bom tempo bom e a temperatura agora tá em 21 graus. E falando em temperatura e falando em tempo, a gente tem previsões aí de um El Niño forte a partir do início da primavera, já especialmente mês de outubro. Então não dá pra gente ignorar o que a meteorologia tá falando. 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
4: Tem dias que parece que está tudo pesado demais. Nesses momentos, não tente carregar tudo sozinho. Falar sobre o que você está sentindo pode ser o primeiro passo para buscar ajuda. E cuidar da saúde envolve cuidar da alimentação, do sono, do movimento e da sua rotina. Mas quando percebemos que a nossa saúde emocional não vai bem, é importante procurar ajuda profissional. Um psicólogo ou um psiquiatra, eles podem ajudar você a entender melhor o que está acontecendo e buscar um tratamento adequado. Não tenha vergonha de pedir ajuda. Cuidar de você é uma atitude de coragem. Eu sou a Nutri Kerlin, transforme seus hábitos, cuide da sua saúde e viva melhor.
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Vamos lá, né? Com a trilha sonora que faz teu dia muito feliz na Top 104, ou você chamando a gente no WhatsApp 99171-1049. Pede teu som aí e curte aqui na programação da Top. Bom, já vai tocar aqui, deixa eu ver o que vai tocar aqui. Vai tocar nesse bloco agora. Música pra Juliana, que pediu aqui um som do The Promise. Não, som do When in Rome, The Promise, né? Eu chamei a música como se fosse a banda, e a banda como se fosse a música. Então, When in Rome, The Promise. A gente vai tocar aqui pra Juliana aí do Paraíso. O Luiz Carlos, aí Luiz, pediu Lonely is the Night. Olha a galera pedindo aí, cara. E o Marcelo Teles também pedindo som na Top 104. Então vamos lá com as músicas que a galera programa aqui na programação 104,9.

0: essa fui eu que pedi. E ainda teve pra Juliana, When in Rome the Promise. Olha só, agora tem intervalo, mas aí é rapidão. Em seguida a gente já volta pra fazer contigo aqui a edição da tarde do Inter Music. Top 104. 3:26. 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
1: Essa é a Top 104 e a gente tá junto na programação o tempo todo com você, claro! Você liga na Top 104 e dá o play na felicidade. Coisa boa, né? 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Aqui no Inter Music da Top 104, o que que acontece? Você participa com a gente aqui, né? Pede a sua música. Você vai votar na música número 1 ou música número 2. A mais votada toca de novo. E todo mundo que participa do Inter Music fica concorrendo a ingresso para o cinema. Ingresso para o Cine Peperi. Beleza? A música, vamos conferir quem tá aqui. A música número 1 do Inter Music na Top 104 é essa daqui, ó.

0: número 2, Fucking Perfect. Música número 1, Charlie Brown com Edu Ribeiro, Você Por Perto. Agora é com você, né? Chama pelo nosso WhatsApp 99171-1049. Escolhe a música número 1 ou número 2. Não esquece de mandar o seu nome completo pra gente também. E concorre a ingresso para o cinema.
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4 e a gente ouviu Pink, Fucking Perfect. Teve também Edu Ribeiro e Charlie Brown, Você Por Perto, a música número 1. Pink é a música 2, Edu Ribeiro e Charlie Brown, a música número 1. A galera pode continuar votando aí no nosso WhatsApp 99171-1049. E daqui a pouquinho eu volto para tocar de novo a música mais votada pelos ouvintes da Top. E também para anunciar quem leva hoje ingresso para o Cine Peperi.

0: 16 minutos para as 4 horas. 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

0: Vem comigo, já estamos de volta aqui na programação da Top 104. E já é hora de tocar de novo a música vencedora do Inter Music, agradecendo sempre a você, a todo mundo que participa com a gente aqui na programação da Top 104. E a gente já vai tocar de novo a música vencedora do Inter Music. Antes, é claro, anunciando quem leva hoje ingresso para o cinema. Tá? Quem tá faturando hoje ingresso do Cine Peperi é... Álvaro Reis! Aí, Álvaro! Fala, garoto! Passa aqui na Rede Peperi em horário comercial para retirar o seu ingresso, tá? E aí é só curtir o seu filme favorito no cinema. E a música vencedora toca de novo agora na Top.
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0: Boa, a gente ouviu de novo aí a música vencedora do Inter Music. E agora é o seguinte, né? Vamos pro intervalo e já vai rolar aí, sabe o quê? As rapidinhas do Bem Louco dessa tarde de terça-feira. Temperatura 21 graus. 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
6: Diz que o seu Marcolino...
7: Marcolino.
6: Marcolino. Fez a primeira viagem dela de Cachoeira do Sul para Santa Maria.
7: Ô, louco.
6: De trem.
7: Bah. Já fiz essa viagem.
6: Já fez a viagem?
7: Já fiz Santa Maria, Porto Alegre, passo por Cachoeira.
6: Cachoeira.
7: 16 horas de trem.
6: Cachoeira do Sul, Santa Maria de trem. Uma beleza, aquela paisagem passando ali. O índio veio tranquilito ali, só pitando o paieiro. Acabava um, ele acendia outro. E acabava um, ele fazia, fechava outro paieiro e acendia, tacava.
7: Acendia um no outro.
6: E acabava outro e ele puxava outro papel e foi.
7: Fogo e fogo.
6: E olha quantas horas de viagem. Até que o trem chegou a final das contas na Santa Maria da Boca do Monte.
7: Da Boca do Monte.
6: Chegando ali, o seu Marcolino pegou no saco de viagem. Ele carregava as malas e coisa errada dele.
7: Mala de garupa.
6: E se preparava já pra descer. Chegou o fiscal do trem e disse: a passagem, moço. Ele mexeu nos bolsos, procurou ali, procurou ali, disse: passagem, que passagem? E o fiscal já ficou meio desconfiado dele. E disse: não me diga, o senhor não pagou a passagem. E o seu Marcolino, ele: um papelotezinho, um papelotezinho desse tamanho assim. O fiscal meio com o pé dizendo: é esse mesmo. Bem, fumei ele.
7: Dei ele, cara.
6: Faltou papel, fez um paeiro com a passagem.
7: Fez um paeiro.
6: Paeiro dos grandes.
27: Casado ou solteiro?
28: Casado.
27: Olha como Deus é maravilhoso. Como é o nome do rapaz? É o... Não, é com mulher.
7: Quase, né? Educando a filha.
29: Aguento mais atender com essa boca vendo porca dela. Olha. Me chamou de égua. Dá um corretivo nessa menina.
27: Sério?
29: Isso.
27: Volta aqui, sua filha de uma égua.
7: Ah, não. Esse é...
29: Olha aí, ó. Aguento mais atender com essa boca vendo porca dela. Olha. Me chamou de égua. Dá um corretivo nessa menina.
27: Sério?
29: Isso.
27: Volta aqui, sua filha de uma égua.
7: Muito bom. Mais uma do Arno, vamos lá. Vendo mesa de comer.
30: Véia de quatro pés.
31: Vendo mesa de comer véia de quatro pés.
7: É louco.
32: Que caiu um avião com político?
33: Foi sim, senhor.
32: Mas onde estão os políticos?
33: A gente enterrou eles, senhor.
34: Mas vocês não viram se nenhum estava vivo?
33: Olha, senhor. Tinha uns que juravam que estava vivo. Mas vai acreditar em político, né?
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9: Já estamos na área, de volta depois das rapidinhas do Bem Louco, aqui na programação da Top 104 junto com você. Uma boa tarde, uma excelente terça-feira. 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

0: Top 104, a gente acabou de ouvir com Creedence, Who Stop the Rain, tocou também Temper City, Self Aware, e Hugo e Guilherme com Menos é Mais, ele e ela. 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Quatro horas, 28 minutos. 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
2: Seleção brasileira de vôlei feminino venceu a Argentina na final da Sul-Americana e conquistou vaga para os Jogos Olímpicos de Los Angeles em 2028. O selecionado brasileiro de vôlei masculino começa hoje no Rio de Janeiro e busca também uma vaga nos Jogos Olímpicos de Los Angeles. Também Renato Portaluppi acertou o retorno ao Grêmio e vai assumir o comando da equipe deixada por Luiz Castro. Esta será a quinta passagem de Renato como técnico no Grêmio. Ele estava sem clube desde julho, quando deixou o Vasco do Rio. Nas quatro passagens anteriores, Renato comandou o Grêmio em 552 partidas, campeão da Copa do Brasil em 2016 e da Libertadores em 2017. 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
1: Que beleza, agora 10 para 5. 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Vamos lá, com dose dupla no ar aqui na Top. O dose dupla vem aí com Chimarruts.

0: Esse é a Top 104 e o Dose Dupla de Shima Roots. Aquarela e também Versus Simples. Já já tem intervalo na Top, depois vai rolar a edição da tarde do Top List. 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Um minuto agora, faltando para 5 horas. 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

horas e 15 minutos. Tá na hora, tá na hora. A partir de agora. Vem comigo pra gente curtir só elas, as nossas velharias favoritas, aquelas que a gente ama ouvir de novo na programação Top 104. É o Top List, terceira edição do dia, começando a partir de agora. 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Vem comigo então, o Top List tá entrando no ar a partir de agora e a gente vai abrir com John Lennon na Top 104.

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Vamos ao último bloco então aqui do Top List na programação da Top 104. Bom demais a gente conferir o som das antigas aqui na Top, aquelas que a gente ama ouvir de novo com você. Uma boa tarde!

0: Maravilhas, a gente fechou o Top List com Marina Lima, Francesa. Teve também 10,000 Maniacs. Daqui a pouquinho tem Bem Louco no ar.
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35: Senhoras e senhores, são 18 horas e 8 minutos. Finalzinho da tarde de terça-feira, 15 de setembro de 2026. E a gente sabe quando o inverno tá se indo e a primavera tá chegando, porque a gente tem um finalzinho de tarde com aquele pôr do sol maravilhoso, que eu acho até interessante, porque o Lucas e o Arno não estão lá fotografando no final de tarde para depois caçar um likezinho e tal, né? Eles são... Quantas fotos tu tem, Chechel Pereira, de pôr do sol? Tá, já respondeu. Quantas tu tem, Arno?
36: Ah, eu tenho umas 15, mas ele tem mais foto do gato dele. Do gato dele.
35: É, mas do gato, mas do pôr do sol, tu tinha que responder que nem...
36: É, bem.
35: Tá bom, deu. Agora eu não quero mais falar com vocês. 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
36: Ovo branco e ovo vermelho tem uma diferença básica, é batom.
35: Batom, muito bem. Tudo bem, Ana Costa? Tudo em ordem? Tudo bem?
36: Tudo jóia, tudo tranquilo.
35: Tudo tranquilo hoje, é, né? Sem estresse.
36: Essa foi boa.
35: Lucas Pereira, tudo em ordem?
0: Tudo em ordem, tudo certo.
35: Tudo certo, tudo em ordem.
0: Tudo em ordem.
35: Bom, estamos em duas lives nesse momento, por favor, avisa o pessoal que é no YouTube e no Facebook. Como é que faz o pessoal para interagir com a gente?
0: Avisado. É só procurar por Bem Louco Top 104 lá no Facebook e no YouTube. Vai em pesquisar, bota lá Bem Louco, tu já encontra esses rostinhos lindos aí. E interage com a gente lá, te inscreve no nosso canal no YouTube. E também temos o nosso WhatsApp, onde você vai mandar mensagens pra gente. Mande seu áudio, seu vídeo, sua piadinha infame. Mande pra gente aí no WhatsApp da Top, que é Arno Costa.
36: 99171-1049.
0: Repita!
36: Ah, o Mickey falando. 99171-1049.
35: A verdade é que é o seguinte, a gente abre essa oportunidade pra nossa audiência, porque a gente tira você do anonimato.
0: É verdade.
35: Entendeu? E você transforma você numa estrela.
36: Tira do nada e manda pra lugar nenhum.
35: Então,
0: você é uma pessoa que
35: E a verdade é o seguinte, é uma obrigação do nosso ouvinte e...
36: mandar conteúdo pra nós.
35: É, porque a gente tá aqui abrindo essa oportunidade, então já sabe. Muito bem, nós temos aqui duas visitas importantes, certo?
0: Aliás, já tem mensagem aqui da galera que viu a live, mas aí sim, cerveja. Abraço a todos aí no estúdio, a Oktoberfest será um sucesso.
35: Olha aí.
0: Glorioso Jucinei mandou uma mensagem.
35: Jucinei da Chagas.
0: Jucinei da Chagas.
35: É o cara que coloca a voz no spot da Oktoberfest.
0: E é do Cardo Vem de Carona.
35: Vem de Carona. É, tu participou do Vem de Carona.
0: Fui dar uma voltinha de Mitsubishi com ele lá.
35: É, ele dirige bem ou não?
0: Mais ou menos.
35: É perigoso. Bom, é o seguinte, o assunto é a primeira Oktoberfest de São Miguel do Oeste. A gente tá recebendo aqui o Cleiton Campos e o Marcelo. Bom, o Cleiton Campos, que é o presidente do Rotary de São Miguel do Oeste, e o Marcelo é o coordenador da primeira Oktoberfest. Cleiton, por favor, boa tarde, seja bem-vindo aqui. Chega
0: o Marcelo
35: nosso
0: é coordenador e degustador oficial da cerveja da Oktoberfest.
35: Ah, é?
0: Sim.
35: Tudo bem, Cleiton?
36: É um prazer estar aqui, né? Eu sou ouvinte assíduo do programa e é o que todo dia, quando tá indo embora do trabalho, a gente passa e já ligo o rádio na hora. E às vezes eu paro em casa, ainda fico na garagem, ainda porque eu não posso
0: subir. Vai pegar o final
36: para
0: aí.
36: Para não parar, vai que fala mal do cara, bem na hora o cara desliga, né?
35: Olha aí, viu?
0: É um risco que se corre, né?
35: E pior que igual a você, são várias pessoas. Agora por isso que o pessoal fica, vai que fala mal de mim.
36: Então.
35: Cleiton, fala pra nós a respeito dessa primeira Oktoberfest de São Miguel do Oeste, dia 17 de outubro, na Faísmo. Cara, essa ideia com certeza é inovadora, né?
36: É, já tem essa ideia, na verdade, assim, é um sonho de vários. É um sonho de muitos já que pensaram. A gente fala com um ou outro. Ah, 10 anos atrás eu já pensei em eu fazer essa festa, uma Oktoberfest, em produzir. O outro falou, 15 anos atrás eu tentei sair do papel e botar a funcionar. Por que que hoje saiu do papel e a gente já sai com estourado? Já sai com as maiores bandas. Qual que é a referência, Blumenau é a referência no Oktober nacional. Qual a maior que mais leva público lá? Banda Chopão. A gente no primeiro ano consegue contratar a banda Chopão.
0: Ah, que maravilha.
36: Não, qual que é o segundo? Os Futuristas. A gente consegue contratar os Futuristas. Então, daí a gente tem ainda fenômenos aqui da região, né? Que Karine e Felipe, que dispararam total.
35: Que aliás estão na Alemanha passeando, né?
36: É, estão pra lá agora. Tá o Felipe e a Duda.
35: E a Duda, desculpa, a Karine.
36: Os dois que são os embaixadores da Oktoberfest. São os embaixadores.
35: O Felipe
36: e a Duda. E o Felipe e a Duda são os embaixadores, né? Embaixador e embaixatriz da Oktoberfest. E ainda temos, retornando, talvez foi um estímulo maior para eles, os daqui de casa, né? Os The Blue Boys também, são nossos parceirão, tocam demais, animam demais, já foram para nossa, no pré-evento lá, já aconteceu, eles já tiveram parceiro com nós e participam de tudo. Hoje eu não trouxe aqui porque senão nós ia ficar até amanhã de manhã aqui.
35: Pois é, eu achei que eles viriam, cara.
36: Daí nós não ia sair.
35: Tem aquela aparição no Summit.
36: Então eles são um parceirão e a gente só fez dar certo porque o Rotary tem um grupo grande, tem um grupo já com expertise. O pessoal sabe da responsabilidade do Rotary e em vez de ser só uma festa, é uma festa que virou então com fins sociais.
35: Uhum.
36: Porque o Rotary, toda a verba que arrecada, ele retorna para a sociedade em benfeitorias, né? Para toda a sociedade da região. E então ficou mais fácil de todo mundo aderir à ideia e apoiar a ideia. Daí depois teve ainda o Instituto Royer, lá de Itapiranga, que é o que vai vir fazer o jantar. Então a gente não poderia, como amador, querer fazer. Seria um desrespeito com a tradição germânica se não trouxessem o raiz mesmo, quem sabe fazer, né? Então o Royer já encomendou os joelhos de porco lá faz meses. Já diz, olha, aquela data eu quero 1.000 joelhos de porco para servir lá em São Miguel. Então vai ser um jantar típico, top, alemão. Fora isso, a gente tem toda essa expertise também do pessoal da UNSA, da Choperia, que já faz eventos grandes. Então a gente não pode arriscar não servir bem. Então a gente está com um time forte. Um
0: time de respeito, hein?
36: Time de respeito.
35: Então... Marcelo, como é que é coordenar isso? Tu chega perto do microfone, pode puxar ele mais forte. Como é que é coordenar toda essa estrutura, né? E para fazer uma entrega da maneira que a gente... Todo mundo está imaginando, né?
1: Então, meus amigos, é um prazer estar aqui com vocês no programa Bem Louco. É, realmente, esse desafio ele veio para nós, junto aqui com o presidente Cleiton. Mas nós temos uma comissão aí, são cerca de 20 pessoas trabalhando em cima da organização, né, desse evento. E tenho certeza que vai ser a maior festa de São Miguel do Oeste, a primeira Oktoberfest de São Miguel do Oeste. Ela já está no calendário de eventos do município, né? Então, a gente está na primeira Oktoberfest, mas já vamos fazer um grande evento para que seja referência. Nós estamos com atrações artísticas de ponta, de referência nacional. Vamos ter várias atrações, além do jantar típico, vamos ter apresentações típicas, vamos ter brincadeiras típicas. Então, tudo está sendo pensado num evento para as famílias. Então, esse é o nosso principal objetivo, nós fazer um grande evento que vai... com certeza reunir um público não só de São Miguel do Oeste, mas da região toda, né? Nós estamos buscando as parcerias junto com os municípios da região. Visitamos a Semana Alemã de São João do Oeste, visitamos a Kerbfest de Porã do Oeste, vamos visitar também o pessoal na linha Becker, o pessoal de Itapiranga. Então, nós aqui, São Miguel do Oeste, estamos fazendo a primeira Oktoberfest depois das festas alemães tradicionais da região. Então, o objetivo não é competir com ninguém, mas sim nós visitarmos essas festas tradicionais e também trazer esse pessoal para São Miguel do Oeste. No dia 17 de outubro, no Parque de Exposições da FAISM.
35: Muito bem. Cleiton, fala pra gente a respeito dos ingressos. A gente sabe que já tem lote de ingressos, os ingressos já estão sendo vendidos. E tem também um esquema de combos, né? Onde o pessoal, hoje mesmo, tu encaminhou aqui uma opção de combo também, onde tu pode comprar aqui, reunir a galera e dividir, vai ficar barato pra todo mundo.
36: Exatamente. Então a gente tem... Quem quiser, a gente tá também online, lá na live... No Instagram da Oktoberfest, procura lá Oktoberfest São Miguel do Oeste. Pode seguir lá também e mandar perguntas, que depois a gente responde lá também. Então, os ingressos a gente tem pelo site da Simpla. E sabendo da dificuldade, às vezes o pessoal não quer entrar no site. Então, a gente tem hoje, que fechou também como patrocinador, a Cressol. E a gente tem como ponto de venda físico na Cressol. A gente tem ponto de venda físico que são parceiros, a CDL, a Sismo. Então tem lá também, quem quiser procurar também o CDL ou o Assismo, pode ir lá, eles também têm os ingressos. Então o ingresso ainda está a R$ 30,00, o ingresso para o Oktoberfest. Para quem quiser ir para o jantar, quero comprar separado o jantar, R$ 75,00. E se for o combo, o jantar e a Oktoberfest, R$ 100,00. E para aquele grupo, eu quero ir num grupo, quero uma chopeira para mim.
35: Eu vou fechar uma turma aí.
36: Então, exato, vai ter somente 20 chopeiras disponíveis, então já tá esgotando as chopeiras. Então, quem quiser, né, ainda tem. É para 30 pessoas a um custo de R$ 5.000 e vem incluso 50 litros de chope. Já o ingresso, o chope e ainda o local lá para estar lá sem fila, sem nada. E
35: reservadíssimo.
36: Reservado.
35: Que legal, hein?
36: É para não passar sufoco.
35: É para curtir de patrão mesmo. Isso vai vender que nem chope.
36: Exato.
35: Vai vender que nem perguntas, guris. Perguntas, hein?
2: Eu tenho uma pergunta.
35: Ah, eu sabia que o seu Aníbal vinha.
2: Não.
35: Falou chope. Não, ele chegou aqui já. Ó, essa caixinha, na verdade, é para mim.
2: Não, isso é pra mim, né?
35: Não, senhor, nem vem. Ele arregalou os olhos e foi no chope, cara.
2: Eu já falei que o pessoal do Unsa Beer lá, eles já disseram que isso é minha.
35: O teu negócio é com o Fábio lá, não?
2: Não, senhor, o Fábio da Unsa Beer, ele disse, o pessoal vai deixar lá no estúdio, é pra ti.
35: Aham, sim.
2: Não deixa o Celso pegar, ele disse.
35: Faz a pergunta aí. Faz.
2: Não, eu não ia fazer pergunta. Eu vou só dizer que eu sou parceiro também.
35: Ah, é?
2: Porque nós ia fazer a nossa Oktoberfest da linha Pingolizinho Baixo no mesmo dia.
35: No mesmo dia deles?
2: No mesmo dia. Mas daí nós fomos parceiros. Não, vamos dar uma força, né?
35: E que atrações o senhor ia trazer lá?
2: Nós ia trazer muitas atrações.
35: Muitas
2: atrações. Ia trazer a banda Chopão.
35: The Blue Boys.
2: Karine e Felipe.
35: Ah, é?
2: Os Futuristas.
35: nossos, aí,
2: é? Tudo era nossa atração. Mas daí, como eles iam fazer também? Daí eu disse, não, então vamos deixar pra eles. Vamos
35: apoiar. Ele sempre sai por cima.
2: É uma causa boa, né? Vamos apoiar eles. Então, nós não.
35: Ele sempre tem que sair por cima.
2: Nós vamos apoiar eles e vamos vir. Vai ter mais, ó. Vai vir mais de 100 grupos de idosos da linha Pingolizinha Baixa na Oktoberfest.
35: Vamos morrer tudo ali.
2: Não, vamos não, senhor.
35: Bota duas ambulâncias lá, Cleiton.
36: Vai ter ambulância lá pra quem...
2: Aqui é bonito, mas parabéns pela iniciativa de vocês fazer ali, que isso é, precisava, São Miguel precisava ter ali uma Oktoberfest assim, no capricho, né? De respeito ali com uma culinária boa ali, daí um chopp no capricho, pão de qualidade.
35: O joelho de porco é o Einstein.
2: Sim, exatamente, conhecido Einstein. Também como Einstein.
35: Eu lembro o Menal na Vila Germânica, eu fui especialmente lá para comer um Eisman. E o Eisman, ele, tu pega o que tu faz, ele, cara, tu tem que ter aquele purezinho de maçã, sabe? Aquele barbaridade. Que delícia, rapaz. Vai ter Eisman. Então, são 1000 joelhos de porco.
36: Então, eu fiz um convite, mas ninguém me respondeu ainda, tá? Eu mandei no grupo lá, eu não vi se responderam. Eu convidei o pessoal do Bem Louco, depois a gente tem uma degustaçãozinha de chopp lá na nossa sede. No
35: hoje?
36: Tá lá na rádio Bem Louco, lá mandei ontem à noite ainda.
35: Ah, não.
36: Dá pra ver como vocês estão prestando atenção.
2: Meu Deus, do céu.
35: Não, o Eduardo.
36: Mandei o convite lá.
35: O cara da comunicação.
2: O Marcelo, ele me bloqueou no grupo, me excluiu do grupo.
36: Vai ter o joelhinho de porco lá hoje, tem uma ovelhinha no capricho.
35: Não, é verdade.
36: Hoje o Schaefer lá matou especialmente lá pra fazer hoje.
2: Ah, é morta a ovelha. É morta. Eu ia dizer que é da ovelha, eu ia passar que me dá dor nas costas, mas é morta, é pra comer.
35: Ah, é? Olha aí. Arno, poxa, como é que tu não repassou o convite, Arno?
2: Se é assada, nós queremos. Achei que era viva.
36: Onde é que vai ter lá vários tipos de chopp hoje lá pra testarem então, lá. Então, vai uma degustação do que vai ser o Oktoberfest.
35: Então faz o convite pra nós ao vivo aqui, olha.
36: Então estão convidados. E se não forem, amanhã eu posto lá que não foram, que são quatro
35: talentos. Ai, meu Deus do céu.
1: Fica a pergunta, Cleite, se eles gostam de chopp, né? Só vai ter 8 tipos de chopp. Não sei se vai atender o paladar de cada um aqui, mas eu acho que 8 tipos de chopp dá pra...
2: É, 8 tipos dá pra...
36: Eu acho que esses aí gostam mais de cap cooler.
35: E onde que vai ser mesmo essa degustação hoje?
36: Lá na casa na nossa sede secundária, que é lá na casa do Gilson Schaefer.
35: Ali, na saída, deixa eu
36: ele.
35: Mulher,
36: ele
35: eu tenho um compromisso hoje. Lá no chefe. Então, fechou, beleza. Bom, Cleiton, vamos reforçar o convite então, né? Tá em todas as redes sociais, inclusive também aqui na Top 104, já rodando então. 17 de outubro, a primeira Oktoberfest em São Miguel do Oeste. E ela tem esse cunho social, ingressos no simpla.com.br, R$30. Ou então físico na Cressol, na CDL e na CIS.
36: Narcismo, com o pessoal do Rotary, com o pessoal do Rotaract, tem vários estão, né, ajudando a vender, pessoal da UNSA, pessoal do Instituto Royer, tem vários vendendo.
2: Mas você vai começar cedo do dia, não é só de noite, né?
36: Sim,

0: Não posso deixar. Esse evento só acontece porque a gente tem patrocinadores. E a gente tem a SMO Energia, parceirão nosso, né, do Correia. Tem a Ágil, equipamentos e soluções. Temos a Cressol, temos a JBS e temos a Engá Veículos. Então, sem eles, esse um evento não acontece. A gente sabe que qualquer evento tem um custo gigantesco e tem que ter empresas que acreditam, na causa, né? Então, a gente sabe que os patrocínios não retornam tão assim para a empresa. A gente sabe que muito é de doação mesmo, sabe, pela causa, para onde que vai. Então, a gente só tem a agradecer. E agradecer a todo mundo que está participando, está todo mundo muito emotivo e todo mundo passa e diz: Nossa Senhora, estou ansioso já, quando é que chega
1: a nossa
0: Outubro? Até para as outras cidades, estão faceiros demais, pessoal de Itapiranga, de São João, toda a região ali, Iporã, porque eles vão fazer as festas deles antes e para cá eles vêm para incomodar, como eles falam. Eles vêm para fazer festa mesmo.
2: Só para se divertir.
0: Para se divertir. Não, já passou o trabalho deles, já passou. Porque dá trabalho
1: organizar. Dá trabalho, dá
0: algo
1: trabalho.
0: Desse porte. E eles vão vir para cá com todo o maior gosto, inclusive com toda a tua. Com toda. Com os grupos de dança para se apresentar também. Então é uma parceria bem legal.
1: E o legal também é que o pessoal vá trajado, vá com traje típico, né?
0: Exatamente.
1: Interessante
0: pra
1: isso.
0: Para quem for. Baita, Gelson, para quem for trajado. Vai ter uma surpresinha lá, que não é surpresa mais, posso falar. Vai ganhar uma. Já ganha de cara já um chopinho quando chegar lá. Fora isso, a festa ela é pensando também no ecológico. Então, todos que entrarem vão ter um copo personalizado da Oktoberfest. Vão ganhar para não ter copo descartável, jogando no chão, aquela festa suja, sabe? Não, a gente quer uma festa muito limpa, muito bonita. Então, todo mundo já chega lá, já ganha um copinho. E quem for trajado ainda. Já vai encher o copo lá com o chopp geladinho na entrada.
1: Legal. Gente, muito obrigado pela participação de vocês. Eu estarei lá daqui a pouco, depois do melão que eu vou lá, então. Isso aí. Né? Eu sei onde é que é a sede, segunda sede, né? Segunda sede ovelha, vai ter chopp. Que barbaridade.
2: Começa com um delícia. Olha aqui, ó, aqui na live tem a Lúcia, que é tua paciente, sim, né, Clay? Ela Lúcia, mandou aqui, olha o doutor disfarçado com esse chapelão, quase não. quase não reconheceu. Conheci, diz ela. Bom final de tarde.
0: Obrigado,
2: Lúcia. A Lúcia vai estar lá também, né? Vai a Lúcia Lemoa gosta de um chopp, de uma festa. Deus, o livre. Coisa bem boa. Então tá, obrigado aí, gente.
1: Obrigado.
2: Valeu,
1: gente. Mesmo. Muito obrigado. Por certo? Esse chopp.
0: Aberto espaço.
1: Viu? Esse chopp, seu Aníbal, é pra mim.
2: Ô, Gelson, abriu o espaço dele pro Cleiton.
1: Ah, sai fora, meu. Na hora de abrir o espaço, sempre é eu. Cleiton, muito obrigado pela parceria. Obrigado. Sucesso, com certeza. E a gente vai falando mais vezes antes da. Porque a gente tem ainda até o dia 17 de outubro, né? Então tem 32 dias ainda aí. Antes de estudar, vamos voltar aqui de novo no Belão para conversar.
0: Prazer.
1: Fechou? Fechou? Marcelo, obrigado.
3: Obrigado, Gelson. Obrigado, Arno. Obrigado, Lucas. Estamos juntos até o dia 17 de outubro.
1: Não, nós até daqui a pouco, né?
0: Estaremos lá.
3: Na Oktoberfest São Miguel do Oeste. Um abraço a todos.
1: Valeu! Muito obrigado. Bem, tá aí. Cleiton Campos, o presidente do Rotary, e o Marcelo, que é o coordenador da primeira Oktoberfest, dia 17 de outubro, aqui em São Miguel do Oeste, na Faísmo, com tudo isso que a gente queria, que eles comentaram e falaram aqui. Valeu. Obrigado pela participação de vocês. Sucesso aí, com certeza. Valeu. Bom, o Ben Low continua aqui na Top 104, né? Nós temos que continuar o programa.
2: Vou pra live.
1: 6h31, vai pra live.
2: Vamos lá, que tem uma galerona na live aqui. O Vitinho, boa tarde. Olha só, o Vitinho, que ontem não esteve neste programa.
1: O que aconteceu?
2: Gerou preocupação aqui, porque o Vitinho não estar no programa, olha, é mais fácil que cair um meteoro de baixo pra cima do que o Vitinho não tá aqui. E ele disse o seguinte: peço desculpas por estar ausente, eu estava participando de uma live.
0: Ô, louco.
2: Ele estava nos traindo, então. Foi pra outra live então, Vitinho? Traíra. O recado da Lúcia. Não
0: fala isso.
2: A Lúcia, eu já falei: não, Vitinho, tu é um querido, nós gostamos de você. A Lúcia, eu já li o recado. E o Skol, boa tarde, seus garagens de porão. Garagem de porão.
0: Micha.
2: E o Sergião Klein mandou aqui: Boa noite, gurizada. Que beleza. Essa era a galera do YouTube. Agora eu vou pra galera do Facebook, que também tá com a gente na live aqui. E a primeira mensagem que eu vou ler é da Zezê, mandando boa noite, amigos, tudo certo? Abraço da Zezê e do Francisco. A Ellen Dias, boa noite, bem louquinhos.
1: Ellen Dias.
2: Sempre com a gente aqui na escuta em Palma Sola. Valeu, Ellen. Abração pra tu.

0: A Inédia também, direto de Palmitinho. Boa tarde, gurizada.
1: A Inédia fazia tempo que ela não participava.
0: É verdade.
1: Uma impressão minha.
0: Não, não, ela até participou esses dias, mas ela não.
1: Tá, então é impressão minha.
0: O Skol mandou também boa noite, batatas murchas. Mas que é isso, Skol? Ah, você, hein? Valeu então aí, galera que tá acompanhando a gente nas nossas lives, como diria o nosso amigo Elinho.
1: Lives, life.
0: Era o que tínhamos na live.
2: Era o que tínhamos.
0: Isso aí.
2: PDD.
1: Vamos pro Pereira então.

0: Pensamento do Jânio dessa terça-feira, com a força do Centro Espírita dos Maconheiros.
1: Opa!
0: Allan Kardec.
1: Allan Kardec.
0: Espelho, espelho meu. Será que existe alguém mais lindo do que eu? Aí o espelho, mas nem fudendo que eu vou falar o nome de 7 bilhões de pessoas. Ai, ai. Chat GPT, defina essa vida. A vida é um morango do amor.
1: Olha.
0: Socado no teu rabo.
1: Socado na moranga.
0: Olha, se tem uma coisa na vida que eu descobri, nunca duvide do nível de filha da putagem de ninguém, cara. Um homem entra numa loja e fala: ó, eu gostaria de um óculos, por favor. De sol, não de plástico.
1: Oi!
0: O meu maior medo nessa vida não é ser pobre, é morrer cagando no banheiro e me achar pelado e esmerdeado.
1: É, bicho velho.
2: Barbaridade.
0: Ai, ai, calma, fica tranquilo. Tem pessoas que passam por nossas vidas só pra gente entender o real significado da palavra nojo.
2: Aí que tá.
0: Sexo lésbico é igual uma festa junina. Tem pamonha, tem cuscuz, só não tem pau de sebo. Se tem uma coisa que eu tenho medo é de ficar velho e começar a decorar pano de prato.
2: Barbaridade.
0: Meu Deus.
2: Ou parar pra ver máquina.
0: É. Minha mulher comprou um pacote daquela bala que pode ser montada.
1: Bala que pode ser montada.
0: Jumentos.
1: Jumentos.
0: Ô, demônio, se arruma uma namorada nova e não sei porque do nada começa a ter vontade de peidar todo instante, cara. É uma desgraça, né? Hoje saí com uma amiga minha vegana, que há muito tempo que eu não via ela. Fomos a um restaurante, coloquei no meu prato um pedaço de frango, uma costela de gato, coraçõezinhos de galinha. Olha. E mais um monte de carne. Terminei de comer, ela olhou: tá feliz agora, assassina?
1: Nossa.
0: É um absurdo, cara, tudo isso. Toda vez que eu saio com ela, eu lembro que eu atropelei o pai dela. Ai, dois pardais conversando. O Zé não tem pena. Claro que tem, ali, cheio de penugem. Não, ele não tem pena. Ontem ele afofou a pau, mulher dele. Uma das maiores mentiras da internet. Qualquer coisa, todos os problemas serão cobertos pela nossa garantia.
1: Nunca,
0: né? Ai, vou te dar um conselho, hein, meu amigo. Sai
1: qual?
0: Fora desse relacionamento. Mas por quê? Essa mina é mais batida do que saco de ginete.
1: Nota batida nisso.
0: Ai, ai, tenho medo de fazer academia e comprar uma regata daquelas que aparecem as tetas só pra ficar postando que tá pago, né? Aquelas que tem um vinco. Alexa, resume a minha vida em uma frase. A vida é você dentro de uma piscina vazia, com óleo nas bordas e um javali bravo correndo atrás de ti. Já era. Remédio para mulher indecisa. Apareça com a amiga dela. Olha, minha querida esposa, vou te explicar o que é o amor. O amor é resignação. O amor nunca é raiva. O amor é respeito.
1: Olha.
0: O amor é tranquilidade, paciência e calmaria. Bem... E vê se entende dessa vez, sua vaca.
2: Meu Deus.
1: Que meigo.
0: Pai, o que, que é uma pessoa bipolar? É uma pessoa que muda da noite pro dia. Ah, é tipo o tio Kleber. Não, tio Kleber é travesti.
1: É, amigo.
0: Na entrevista de emprego. Me diga algo que o senhor sabe fazer muito bem.
1: Opa.
0: Comer.
1: Comer.
0: É. O ruim de procurar emprego é que eu acho, cara. Ah, ter diarreia no primeiro encontro. É uma das minhas técnicas de sedução.
1: É?
0: É. É. Vocês sabiam que os mortos recebem mais flores que os vivos?
2: Ah, é?
0: Porque o remorso é mais forte que a gratidão. Agradeça o tempinto, pois ele não, logo morre, né? Você tem histórico de doença mental na sua família? Não, eu não tenho nenhum. Que maravilha, né? O senhor deve estar sentindo orgulhoso em ser o primeiro.
2: Meu Deus do céu.
0: Agora uma reflexão. Se uma mulher te faz feliz, imagina umas 20, cara. O cara pra esse... Ah, depois que a gente se separou, a casa ficou tão vazia. Você quer que eu volte, então, né? Não, eu quero que eu devolva meus móveis. Olha, eu sou tão ruim na cama que até, às vezes até meu saco me atrapalha. E a última, hoje descobri que perereca não é um anfíbio.
1: Não.
0: É um mamífero. Para de falar bobagem, meu. Não, é sério, tem uma vizinha que diz que a perereca dela leva leite 5 vezes por semana, tá, cara.
2: Meu Deus do céu.
0: Pererê.
2: Pererê, nessa terça-feira, 6h39. É, amigo. 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Vamos pro nosso... o nosso WhatsApp.
0: What?
2: Temos algumas participações aqui. O Cristiano Rodrigues está aqui. Pô, ontem tu me botou no mato, hein, Cristiano?
1: Só para variar, né?
2: Ah, ontem tu me botou no mato, hein? Puxa vida, cara. Vamos ver o que, que a Lúcia mandou pra gente aqui. A Lúcia Terezinha Hatke. Vamos ver aqui. Vamos ver. Vamos lá.
3: Você é casada ou viúva?
4: Sou os dois.
3: Como assim os dois?
4: Do umbigo para cima eu sou casada. Do umbigo para baixo eu sou viúva.
1: Do imbigo.
2: Do imbigo. Do imbigo. Qual é o segredo?
5: Ô, meu sogro.
6: Opa!
5: Quanto tempo de casado?
6: 50.
5: Qual é o segredo?
6: Se fingir de surdo.
2: Boa, mais uma da Lúcia. O feitiço virou contra o feiticeiro.
7: Cara, tua mulher tá te traindo. Eu vi o carro dela na frente de um motel.
8: Ué, ela tá aqui em casa. Ela emprestou o carro dela pra tua mulher.
2: Puta vida, hein?
1: É louco.
2: Quando tua mulher não sabe brincar.
9: Ô, amor, que você vai fazer com essa camiseta do Baitaca?
10: Não vou fazer nada, é minha. Guarda lá.
9: Ah, mas então eu acho que eu vou usar de camisola.
10: Se prepare, então.
9: Se preparar por quê?
10: Vou achar o fundo da grota.
9: Ai, engraçadinho.
2: Boa.
9: Esse tiquinho louco, hein?
1: Ixi. Teve um tempo de casamento aí na piada, acabei me lembrando, cara, de mandar um grande abraço e um parabéns.
2: Parabéns
1: ao senhor Sérgio Volpe.
2: Opa!
1: E a Eda Volpe, que completaram 62 anos de casados.
2: Olha que legal! 62
1: cara,
2: anos.
1: Cara, um casalzão sensacional, né, cara? Seu Sérgio e dona Eda aí, um abração.
2: Gente boa.
1: 62 anos de casados.
9: Que louco!
1: Um abração pra vocês.
2: Parabéns. Gente. Que legal, parabéns, seu Sérgio Volpe, dona Eda. Vamos lá, tinha que ser o louro?
11: Jesus tá vindo!
10: Como é seu...
2: Olha aí, o papagaio.
11: Nome? Moisés.
10: Quem coloca o nome de Moisés em papagaio?
11: O mesmo que coloca Jesus em pitbull. Ah, eu avisei. Tá vindo.
2: Mais uma.
12: Pega a mão, desce lá embaixo e tem que empinar o bumbum, tá vendo?
2: Fogo! Ela empina o bumbum, ele fica fácil.
13: Glória, oh, glória, meu Deus do céu.
2: Glória.
13: Que corrida era tão bom assim, gente. Dona, glória, eu não vou fazer isso, não. Não vou fazer isso, não. Porque
12: por que não?
13: Você fazer isso aí, arrebitar o bumbum, é entregar o ouro pro bandido aqui. Eu
12: não... Tô rindo, olhando pra cima e...
2: Tem que narrar. Ah, meu Deus do céu. Tem 255 áudio do Luiz Eduardo Rodrigues da Silva.
1: Ah, Luiz Eduardo Rodrigues da Silva.
2: Meu Deus do céu. Vamos colocar no ar?
1: Vamos. Hoje vamos dar uma chance.
2: Fala, Luiz.
14: Fala,
15: boa
14: Luiz.
15: Boa tarde, gurizadinha do Bem Louco. Tudo tranquilo?
2: Tudo.
15: Seus isolador de poste.
2: Isolador de poste.
1: Isolador.
15: Viu, seu Aníbal, me diga uma coisa. O porcaro lá do banco não negociou contigo também?
5: Infelizmente, não.
2: Não?
5: Infelizmente.
15: Tá. Porque... Arno.
5: Queria ser amigo dele,
15: ganhar. Eu sonhei que meus bichos eram... Viu, Arno?
2: Que?
15: A noite passada aí sonhei que meus bichos era da igreja.
2: É.
15: A vaca era católica, o porco era crente e o pinto era teu.
2: Não, era não.
1: É.
2: Agora é pra mim, vamos ver. Quê?
14: E o Gelson, já que tu vai ficar uns dias fora, vai lá no no dia do gaúcho, lá no acampamento lá. O que vocês fazem lá esse dia lá? Vocês umas horas lá fazem carne, assam pucelão. E que sai lá de vez em quando você tramela no facão pra lembrar como é que foi as guerras lá.
2: Olha, baita, uma baita pergunta. Exatamente, né? Isso aí. Tiro, grito, revólver, facada, é por aí. Gineteada.
0: Gineteada.
2: É, isso aí. É bem isso aí.
14: E o Gelson, tem que lembrar até na quarta-feira o que se tu vai lá pro acampamento lá. Senão vai sair o procedimento nesse dia que tu vai ficar forte.
2: Mas eu já falei.
14: E o que que vocês fazem lá no acampamento lá? Aço carne, conta um caos, corta grama, se tramela no facão de vez em quando?
2: Sim,
14: o que faz num acampamento
2: então, desse? Então, tramelamos no facão, toquemos gaita, violão, cantemos, dançamos.
0: Soltamos foguete,
2: costelão, carne, tudo.
14: E o Galdério também vai ali?
2: Não vai.
0: Não vou.
14: Vou pegar a banda do time pra animar lá de vez em quando?
2: Não, né, cara? Não.
14: E daí você ensina a banda do Jimmy a tocar o Fundo da Grota?
2: Não. Mas não toca Fundo da Grota, Jimmy?
1: Claro que toca, velho.
2: Ah, então.
1: Toca. Mas só que deu uma versão rock and roll, né, cara? Uma versão mais porrada, assim, mais metalzão, né?
2: Criado na campanha.
1: Criado na campanha. Cacho de macapim.
2: Meu Deus. Tá, Arno, é pra ti essa.
0: Quê?
14: Arno?
0: É.
14: Se nós estamos num avião.
0: É.
14: E só tem um paraquedas. E eu botar em você, você pula?
0: Que situação, né? Se disser que não, pula. Toma quietinho. Se pular, que merda. Vai se lascar.
1: Eu diria, hein? O Dudu virou um socador também.
2: Socador. É. Vamos lá então. Soca no ar, né? Áudio e vídeo do Dudu.
16: Meu avô com dor de dente.
2: Matheus Ceará.
16: É um dentista. Porque ele vai mexer. Eu falei, não, deixa eu falar um negócio pro senhor. Ele vai pôr anestesia, vai puxar o dente, arranca pela raiz e para de doer. Às vezes é uma inflamaçãozinha na raiz do dente. Ele foi, ao invés de entrar no dentista, ele entrou no proctologista. O proctologista nem perguntou. Botou ele na maca, amarrou com a cinta em X, girou a maca, botou ele com o cu pra cima, arrancou as calças dele. Passou o dedo na vaselina, enfiou o dedo no dedo e começou a fazer o exame. Uns 10 minutos depois, eu vou lá embaixo. Ai, ai, ai, ai, ai. Ai, ai, ai, ai, ai. O médico, o que é que o senhor tem? Ele falou, meu dente ainda tá doendo. O médico falou, o senhor tá com dor de dente? Ele falou, eu tô. Como é que o senhor deixa eu mexer no seu 10 minutos? Falou, achei que o senhor tava procurando a raiz.
2: Boa! Muito boa. Mais uma. Do
17: boa
2: Luiz.
17: Boa noite. Boa noite? Por quê?
18: Boa noite, amiga. Você dormir com Deus, com os anjos, falar que eu te amo.
2: Mulher versus homem dando boa noite. Mulher versus homem dando boa noite.
17: Amiga, boa noite. Te amo. Dorme bem.
2: É, o homem.
19: Fala, Carlinhos.
20: Oi, Igão, beleza?
19: Beleza, eu sei, mano. Fala comigo.
20: Tô bem. É, só isso, cara. Eu liguei só pra te dar boa noite.
19: Ô, Gardinho, você me machucou um c******.
20: Não, cara, só pra dar boa noite. Quer saber como é que você tá?
19: Boa noite, você vai ver o boa noite. Vai trabalhar, cara. Tem dois tipos de tentar. Corpo, safado, tchau.
20: Por isso que ninguém mais é amigo seu, mano. Pode saber como é que tá a sua vida.
2: Desligou, mano. Para. Sobre Viagra.
21: Tome, uma vez. Fica bonito. Lustroso, bonito.
2: Lustroso.
21: Parece passou verniz. Veiudo, parece a garganta do Zezé no refrão. É, mano! Se apagar, tem luz própria. Bonito, bonito. Todo homem, uma vez na vida, tem que tomar.
2: É.
21: Porque não é preciso. É só pra nós, por uma noite, ter a experiência de saber como é ser imortal. A autoestima vai na lua. Pode ter 18 mulheres. Fala, faz fila! Uma vez eu tomei, moço. E a moça falou, ai, não vai tapar mais. Eu falei, não! Porque não dá pra reagendar, guardar na bola esquerda. Não dá. Tomou, tomou. Ela falou, não dá. Eu falei, dá, vai ter que dar. Ela falou, não dá. Eu falei, por que que não dá? Ela falou, ai, tem que cuidar da minha avó. Eu falei, traz ela!
2: Traz.
21: Quando eu tomei, eu fiquei meio assim de pegar. Eu falei, não é o meu, não é, não é, não é. Não é assim.
2: Vai, mais uma, a última dele, do Luiz.
20: Eu gosto de rave também, sou fã de música eletrônica, eu não entendo.
3: mas eu gosto.
2: É o Whindersson, né?
3: Porque a música eletrônica, às vezes, ela empolga muito a pessoa, assim, e você fica esperando que venha muita música depois e às vezes não vem, né? Pode prestar atenção, a música eletrônica, ela faz... A pessoa sem droga já fica assim, ó.
2: Sem droga, já fica doido. One, two, three, four! E não vê música.
3: Isso é só esses cocos batendo, isso aí?
0: Esses cocos batendo.
3: Olha. E a galera louca, bandeira da Croácia pra cima aqui. Povo dançando na lama. Esse...
2: Se joga
3: no chão. Povo, vamos pro outro palco. Pega o amigo na lama. Nem esse não, caralho.
2: É verdade, bem assim. Valeu, Luiz. Ricardo Show mandou áudio pra falar Show. Puta, mas...
1: O que é isso, gente?
2: Cara, o que acontece com a nossa audiência? O que acontece com a nossa audiência? Não tem Ariberto Centenário. Fala, Ariberto.
4: Boa noite, fofoqueiros de plantão.
1: Meu Deus, Ari.
4: Por aí.
1: Não é assim.
4: Eu vê se não falo muita bobagem hoje. Eu tô com umas visitas em casa.
1: Rapaz.
4: E vocês são boca aberta. São capazes de falar bobagem.
1: Tá.
0: Não, capaz.
4: Tá aqui o meu cunhado, a minha cunhada lá da Penha. Ele é irmão da Jussara.
2: Aham.
4: E estão fazendo uma visita aqui.
1: Barbaridade.
4: Só tem que cuidar com esse velho fofoqueiro, lombriguento aí. Ele é capaz de começar a falar bobagem de mim.
2: Eu?
4: Mas daí eu encontro ele numa esquina aí e quero cagar ele a pau.
5: Eu quero o direito de resposta.
2: Eu quero
5: uma parte.
2: Pode pegar.
5: Seguinte.
0: Tem um pedaço?
5: Olha aqui, ó. Eu já vou avisar, né? Eu não vou nem me dirigir minha palavra pro Ariberto Centenário.
2: Não.
5: Vou falar pras visitas direto.
2: Até porque ele é centenário.
5: As visitas que estão aí na casa do Ari. Vocês sabem que na hora que vocês sair pra voltar pra casa de vocês, ele vai cobrar vocês. Ele faz.
2: Ah, não, é de graça.
5: Hoje eu vou fazer churrasco e faz churrasco. É. Hoje eu vou fazer não sei o que e faz. E vai fazendo. E vai comprando chope, cerveja e coisa e tal. Na hora que as visitas vão embora, ele apresenta um boleto. Ó, pessoal, daí vocês vão ter que contribuir aí com.
2: Com opção de Pix.
5: No Pix tem 5% de desconto. Se quiser, parcela em duas vezes no cartão.
0: E ele esconde a cerveja boa lá pra ele.
5: Sim, ele, pras visitas ele serve, como é que é aquelas, pra visita tem aquela, pra visita ele serve conte, pô, e guarda as boas pra ele. É. Pra cerveja, pra visita ele serve Lecker só.
2: Lecker. Aí, variedade, só Lecker. Então, vamos.
0: Uma pesquisa disse que o sol iria apagar em 5 milhões de anos.
1: Ô, louco.
0: E agora mudaram, disseram que é em 20 milhões. Ainda bem, eu tava começando a ficar preocupado.
2: Olha aqui, ó. O Negão mandou a foto aqui, ó.
0: Do quê?
2: Olha o Nicolas na frente do Maripã. É o teu piar aí, cara? É o Nicolas na frente do Maripã.
1: Sim, o Nicolas entrou entrou junto com o time aqui no jogo contra a Chape.
2: Que legal,
1: foi
2: cara.
1: Foi bem, bem bacana.
2: Imagina a emoção, né, cara?
1: Pô, que legal, Negão. Imagina a felicidade do garoto aí.
2: É, legal, cara. Imagina a choradeira explicar pra ele o Inter caindo pra segunda divisão.
0: Louco.
2: Isso vai ser preocupante. Cristiano Rodrigues, Cristiano. E agora, cara, ontem tu me meteu no mato. E agora, o que que vão fazer da vida? Coisa mais...
0: Querida.
2: Não entendi. Coisa mais de não homem que vocês fizeram.
22: Na vida. Comprei uma garrafa de mel ao invés de mastigar as abelhas.
2: Nossa. Coisa
1: entendi. De...
23: Parei o carro pra dormir ao invés de dormir no volante.
0: Boa. Muito boa.
1: Isso é boa, hein?
23: Fiz enfermagem em vez de virar pedreiro.
22: Eu tive que dar as mãos em um evento de empreendedorismo.
2: Puta que pariu. Ah, nada puta.
22: Comprei carne moída ao invés de ralar o boi. Comprei a pílula no dia seguinte, ao invés de deixar nascer e comprar cigarro e sumir.
23: Falei, juro.
22: Coloquei band-aid num ferimento ao invés de cauterizar com a faca quente.
2: Boa! Tá, essa foi boa, Cristiano.
1: Foi boa.
2: O que é o que é? Daí ele vem agora com esse o que é o que é.
0: É.
2: E agora?
0: Que é?
2: Vamos encarar? Vamos.
0: Uau.
2: É sempre eu que me ferro mesmo.
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6: Bisteca.
2: Ei, bisteca, tá, bisteca.
1: É. Não.
2: Bicicleta. Não. Biqueira.
6: Não. Banana.
2: Banana.
1: Já sei. É, melhor não.
2: Bisteca é bom. Já sei.
1: Ei!
2: Oh, oh, oh, oh.
0: Que é?
1: Não sei.
2: Bisteca. Boa tarde, bicicleta. Baluartes do rádio, Jefferson Filho. Ô, Jeff, um abraço pro Jeff.
1: Grande, Jeff.
2: Aliás, o Jeff tá com um projeto muito legal, cara, né? Ele e o Rafa, né?
1: Jeff
2: e
1: Rafa.
2: É, mas vai além do que isso, vai além disso, Xaxéu Pereira. Vai além disso. 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
2: 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Um som de qualidade, uma luz cênica também. Não, antes não, peraí só um pouquinho.
1: Antes não.
2: Adilson Borba! Já que vão entortar hoje à noite, ele mandou aqui um áudio e vídeo. Deixa eu ver se vai abrir esse link aqui, Adilson. Porque o Skol.
1: Você é Adilson?
2: É, o Skol me mandou. Ó, não vai abrir. O Skol me mandou alguns áudios e vídeos aqui também no Insta e não abriram.
0: Não abriu.
2: Daí o Negão mandou aqui. Olha ele vendo. Ele se vendo, cantando o hino. A hora que ele se vê na TV, ó. Olha lá. Legal, cara, que legal. Bom, o que que tu mandou aqui, Pereira, pra nós encerrar?
1: Mandei só eu, se tiver tempo, beleza, se não
2: vamos
1: tiver
2: lá,
1: tempo.
2: Vamos lá.
7: Tô com saudade do sujeito doidinho. Pra mim, de moto, de carro, de pé, tanto faz. Dá só uma volta, um rolê, conversar, pra mim tá ótimo.
8: Palhaço, seu babaca.
1: Aí é como...
2: É o seguinte, o áudio, que ela mandava em 2017.
1: É.
2: E o áudio que ela manda em 2026.
7: Muito ótimo.
8: Palhaço, seu babaca.
0: Toma.
8: Tu vai pra tua mãe pra tu ver se não força o escândalo.
0: Eita,
8: vai piorar
0: porra.
8: A situação. Beleza? Tu tem cansa. Se tu não aparecer aqui, eu te mato.
0: Nossa, relacionamento saudável.
2: Mais um, você não é assim tão importante.
9: Gente, esse aqui é um recado pra você mandar pra aquela pessoa que se acha. Se você não foi comprado, ou se o Vorcaro não tentou te comprar, você não é tão importante assim. Então baixa a bola, sandália da humildade. Você não tá com medo de sair alguma coisa sua essa semana, você não é assim. Grande coisa, não. Vive a vida aí baixando a bolinha.
2: Tá aí, é uma verdade, não é verdade? É uma verdade.
1: Isso aí,
2: é isso aí.
1: Quem tem importância, ele foi atrás pra comprar.
2: É verdade.
0: Perguntas totalmente sem respostas.
2: Vai.
0: Se você fosse um Transformer, precisaria de seguro de carro ou plano de saúde? No cinema, qual apoio de braço é o teu? A gente nunca sabe.
2: Os dois?
0: Não. É o da esquerda.
1: Mas não.
0: É sempre
1: não.
0: O da esquerda. Não, é o
1: senhor.
0: Da esquerda, porque começa a entrada pela esquerda.
1: Não.
0: É o da esquerda.
1: Nada a ver.
0: É. Se uma pessoa está pelada, ela pode levar um tiro e queimar roupa?
1: Claro que não.
0: Por que o Exalta Samba topa?
2: Topa.
0: Por que o Exalta Samba toca pagode e o Zeca Pagodinho toca samba?
2: Boa.
0: Qual a diferença entre andar rápido ou correr devagar?
1: Andar
0: por
1: rápido.
0: Por que é que se chama discoteca? Se o disco não toca, ele toca, não teca.
1: Não teca.
0: Por que os quadros de Adão e Eva mostram eles com o umbigo?
1: É verdade, não tinha imbigo.
0: Por que as mulheres se esforçam tanto para que os maridos mudem seus hábitos e depois de alguns anos reclamam que eles não são mais os mesmos?
2: Gente, nós temos que fechar aqui. Valeu, Lucas. Tchau. Um abraço pra todo mundo.
1: Obrigado.
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1: Sete e 25.
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0: 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Boa noite, Flávio.
1: Boa noite, estamos começando mais uma Terça Nobre ao vivo aqui na Top. Muito obrigado pela audiência de todos vocês, muito bom chegar aqui e encontrar todo mundo aí na noite dessa terça-feira. Lembrando sempre que o programa reprisa aos domingos depois das 19 e pelas nossas redes sociais, sempre que você quiser. Muito obrigado pela audiência de todo mundo, hoje o programa está sensacional, eu tenho certeza que você vai se divertir a beça. Meu querido amigo Rodrigo está aqui para fazer um som com a gente. Boa noite, meu velho, muito obrigado por você ter aceitado o nosso convite para estar aqui hoje e fazer um som com a gente. Eu estou muito honrado pela tua vinda aqui. Palmas para ele.

0: Muito boa noite, Flávio. Como sempre, é um prazer estar aqui, né? Podendo fazer um pouco do que a gente gosta, né? Que é a música e uma boa conversa, isso é sempre bacana.
1: Parece um clichê isso que eu digo, mas é verdade, olha. Não é fácil te trazer aqui por conta do teu trabalho, né?
0: Exatamente.
1: E aí ele disse, olha, me mandou uma escala ali, ó, a partir de tal dia eu posso ir, né? E eu falei, não esperei muito, assim, não, vamos no primeiro dia que tu tá liberado, então, pra gente poder aproveitar a tua ida ao programa, pra gente ouvir música boa. E depois eu apresento as minhas outras convidadas pra vocês. Vamos começar ouvindo música pra gente aproveitar mesmo a vinda do Rodrigo aqui. Boa noite.
0: Bora.
1: Começou a Terça Nobre.
0: Vamos de Creedence.

0: Palmas para o nosso Lionel Richie de São Miguel. Ah, que bonito. Por que, que a música é só um hobby para ti, Rodrigo?
1: Na verdade, a música começou muito cedo, né? Na minha vida, eu durante a infância, eu sempre frequentei a igreja com a minha mãe. E eu sempre via os músicos lá tocando no louvor da igreja. E eu sempre tive essa curiosidade e esse gosto, né? O meu irmão mais velho também tinha uma guitarra, então começou bem cedo. E na adolescência, né, quando eu comecei a ouvir as bandas de rock, o negócio...
0: Aí ferveu, né?
1: Ferveu.
0: E quem vê, vocês veem ele tocando essas músicas calminhas, mas quando ele bota a camisa preta dele e vai tocar na banda de rock, vocês não acreditam. Como é que tá a banda, cara, pra falar nisso?
1: Então, a gente tá se preparando agora pra um evento que vai ter, que é aquele Rockin' Concert.
0: Aham. Né?
1: Vai ter 4 bandas e a gente já tá com... implementando um repertório novo, tirando música nova, vai ser agora em novembro.
0: Muito bom. Vamos falar sobre isso. Beleza. Agora, eu e tu, Rodrigo, nós vamos aplaudir a Margarete e a Noeli que estão aqui
1: com
0: a gente hoje. Muito bom! Coletivo Arte Espaço. Margarete, boa noite, obrigado por ter vindo. Como é que nasceu essa ideia que já está há tanto tempo, há alguns anos, né? Não é uma coisa assim tão longeva, mas é uma coisa recente, mas que já está fazendo um barulho tremendo na região, né?
2: Parece que sim, né? Esperamos, né? A gente gosta de incomodar um pouquinho, né? Não, mas no bom sentido, né?
0: Claro.
2: Quando a gente vai tomando ciência dos nossos espaços, que a gente vai criando os nossos espaços, eu acho que é isso que o coletivo propõe, né? Então, o coletivo, ele nasce do mestrado, como já comentei aqui algumas vezes, né? Mas ele vem, assim, criando corpo, né? Criando forma, a gente vai se integrando, vai se entendendo de onde a gente quer chegar com os projetos, com os nossos projetos individuais, nossas criações, né? Então, já tem gente nova no coletivo, agora a Diana, Zanetti chegando no coletivo com a gente. Então, a gente vai juntando, agregando pessoas para a gente falar sobre arte, sobre os espaços, né, de artes visuais aqui em São Miguel. Então, estamos felizes, né, Noeli, com as nossas proposições, com os nossos projetos e, assim, coletando parceiros, né, tanto dos espaços quanto dos espaços públicos e privados, para a gente ter essa oportunidade de falar sobre arte, expor arte na região e mais fazer parceria com os artistas também aqui, dar voz aos artistas que estão na nossa região, que muita gente nem conhece, né? Às vezes até nós da própria base, né, das artes visuais, a gente não tem essa troca, né? Então, acho que agora os próximos passos é fazer esse diálogo com o pessoal que está aqui. Agora a gente entendendo o que é o coletivo, onde pode chegar, né? Então, essas 9 mulheres que começou o coletivo, que se multiplique, né? Muitas mulheres. A gente está, então, agora efetivando o CNPJ do coletivo para aí expandir o nosso, né, nosso olhar também sobre isso, né? E fortalecer enquanto associação, né, de artes visuais aqui em São Miguel.
0: Noeli, boa noite, obrigado por ter vindo também. Eu queria que falasse o que é o teu trabalho, Galeria Lado B, né?
3: Uhum. Boa noite aos ouvintes. Muito obrigada, Flávio, de ter convidado. Eu faço parte também do coletivo Arte Espaço, da Margarete. Falando um pouquinho do coletivo, eu acho assim que é um trabalho que era uma menina dos olhos, né? Na realidade, era um anseio muito grande nosso, de anos atrás. Mas assim, ó, confesso para ti agora, escutando a Marga falar, é muito trabalho, sabe, Flávio? É uma coisa contínua, não é uma coisa que a gente vai fazer uma exposição e ficar nisso. Eu acho que conforme vai andando o coletivo, a gente vai percebendo que a gente tem outras coisas para fazer. E pensando do mesmo jeito. Então, eu acho que uma das próximas metas, né, Marga, eu acho que é pensar em quem é que produz arte em São Miguel do Oeste mesmo, quem são as mulheres, né? E a galeria lá do B, Flávio, é uma galeria que eu inaugurei no Instituto Federal de Santa Catarina, no campus aqui de São Miguel. Uhum. Foi inaugurado em 2023. E para essa inauguração, a gente meio que pensou em várias coisas naquele ano, né? A gente se reuniu, me lembro que a gente se reuniu em julho, se não me engano, de 23, eu, a Marga, mais algumas integrantes do coletivo, para a gente pensar no coletivo mesmo. E lá eu falei, eu estou tentando montar uma galeria no Instituto. Então, foi tudo meio junto, assim. E a primeira exposição que a gente teve lá na galeria para fazer a inauguração foi a exposição do coletivo, das 9 mulheres, né? Na época, foram 8, né? E foi essa mesma exposição por elas. E a gente está aí com a galeria, estamos quase comemorando 3 anos.
0: Bah.
3: São 18 exposições e quase 7 mil pessoas que passaram pela galeria em São Miguel do Oeste. Não dá nem para acreditar, né, Flávio?
0: Que maravilha isso.
3: É muita gente, mas sim, a gente. E é um trabalho muito difícil, assim, porque você precisa fazer com que as pessoas entendam que é muito legal ir ver arte também. Uhum. Né? Por que que eu vou sair de casa para ir ver uma coisa que eu não sou acostumada a ver? Então, mas tá dando certo, eu acho que é por aí mesmo.
0: Margarete, o que que muda, na verdade, assim, né, na prática, a formalizar o coletivo Arte Espaço?
2: Eu acho que mais assim é para institucionalizar o coletivo, né, trazer essa ideia de instituição, né, da associação, fortalece, né, dá mais credibilidade ao coletivo para projetos também, né, que possa vir para frente, né, não só eu, a Noeli disse o coletivo da Margarete, mas o coletivo, como ela bem mesmo falou, nasceu bem antes, né, na faculdade, já a gente já tinha pensado em tantas outras coisas, em ocupar espaço, como ocupar os espaços, né, e felizmente foi junto, né, foi um casamento, foi em 2023 aconteceu essa exposição e aí o insight para fazer o coletivo, que foi através do mestrado. Então eu acho que essa formalização é fundamental, assim, para nós, enquanto nós nos entendermos enquanto artistas também. Nós somos professoras formadas com pós-graduação, com mestrado, com doutorado, então a gente tem essa capacidade também de formativa, né? Uhum. Não só do nosso grupo interno, mas também daqui a pouco trazer a formação para outras, né, de outros municípios, de outra região, enfim, nesse sentido, é muito fomento, na verdade, né?
0: Noeli, a galeria, para ti, era uma coisa que tu imaginava que fosse exatamente como é agora? É uma ideia que tu quer ainda que agregue outras formas? O que tu pensa a respeito?
3: É assim, ó, Flávio. Na realidade, como é uma ideia de muito tempo atrás, como a Margarete disse, da graduação, isso é de 2000, 20 anos atrás. Porque como a gente está na formação para ser professoras de artes, né? A gente pensava assim, mas como é que eu vou mostrar para o aluno a arte, né? Nós não temos aqui, nós não temos espaço, né? E isso foi sendo... A gente nunca esqueceu disso. E a gente conseguiu fazer, depois de mais de 20 anos, mas a gente conseguiu. Então, o que acontece com a galeria hoje? A galeria está na 18ª exposição, que é Cartografias da Memória, de dois artistas de maravilha, Alexandro Chapo e o Douglas Comparin. O Alex é professor e o Douglas é arquiteto, também produzem arte, então é essa exposição que está agora. Mas o que vai acontecer daqui para frente? Uma das coisas que a gente sabe, e acho que até para o coletivo que a gente vai ter que conversar sobre isso também, é edital, né? Essa formalização, assim, quem é que quer expor? Uhum. Por que que quer expor? Por que que quer vir para São Miguel do Oeste expor? Cadê os artistas de São Miguel? Será que a gente continua com os artistas? Não que isso não possa acontecer, e acontece até hoje, e eu acho que bom que tem espaços que venda apenas a sua obra de vez em quando, ou às vezes em alguma exposição, alguma feira, assim, muito esporadicamente aqui na região, ou será que tem alguns artistas que querem expor as suas obras em um tempo maior, para que as pessoas possam conhecer realmente quem são? Então, um edital editais para participação é interessante. Não sei se como isso vai acontecer daqui para frente, mas é um caminho, sabe? A gente vai estudando e a gente vai vendo quais as possibilidades. Até agora, Flávio, fui eu que convidei todo mundo. Né? Então eu já consegui trazer gente do Rio Grande do Sul, já consegui trazer gente de Florianópolis, gente de Garopaba. Então veio gente já da região aqui e de Rio Grande do Sul também. A princípio era para ser de Santa Catarina e pensando bem, regional. Mas a gente tem que abrir também os espaços para outras pessoas, para que as nossas pessoas consigam entender o que, que é a arte visual hoje.
0: Aí que tá.
3: Então a gente precisa trazer gente de fora, sabe? Como é que é feita a arte lá em Criciúma? Como é que é feito lá em Florianópolis? Quem é que faz? Quem é que produz? Será que é aquele artista que ganha muito dinheiro? Que a gente vê algumas coisas na televisão e a gente sabe, como professora, que não é assim, sabe? A gente acaba ficando sempre num foco, assim. E até às vezes os alunos pedem, né? Mas como é que esse artista ganha dinheiro? Ele ganha dinheiro porque ele faz outras coisas junto, né? Ele tem que trabalhar com outras coisas também. Então, nós, a gente tem uma produção autoral, né? Minha, do coletivo, da Marga. Cada um faz a sua produção autoral, mas a gente não consegue viver disso. Os artistas hoje, eles podem fazer, mas eles precisam também trabalhar com outras coisas. Então, somos professoras, né? É assim que funciona.
0: Quer falar alguma coisa, Rodrigo? Que eu vi tudo. Muito bom. A gente vai ouvir mais um som do Rodrigo, porque nós precisamos fazer um intervalo comercial, mas não podemos fazer isso sem ouvir música. Por favor, Rodrigo.
1: Vamos lá, então.

0: palmas. Rodrigo Moraes, sensacional, a gente volta já, não saia daí.
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0: Bom, estamos de volta com a Terça Nobre ao vivo nessa noite de terça-feira. Muito obrigado pela audiência de todos vocês. E o programa sempre aos domingos, depois das 19. Muita gente ouve a reprise do domingo. Inclusive eu estava ouvindo a reprise do domingo ontem. Ontem não, nesse domingo. Então, para te ver como é que é o negócio. Daí tu fica achando os erros ali, o que, que eu falo, o que, que eu não falo. Tu vê, né? Tu ouve as tuas gravações, Rodrigo?
8: Escuto.
0: É mesmo?
8: Mesma coisa. Ver onde que errei, o que, que dá para melhorar.
0: Por que, que eu falei aquilo ali e tal? Não sei o que.
8: Também,
0: né? Acontece. Rodrigo, vamos ouvir um som, por favor.
8: Vamos lá.

0: Rodrigo Moraes. Que bonito. Antes da gente continuar aqui, eu preciso mandar um grande beijo pro João Vitor Stanga e pra família do João. O João completou 18 anos agora nesse sábado, né? Numa grande festa. E eu queria agradecer o convite da Ana, do Claudinei, mandar um beijo pro Felipe, pra Maria e pro João também. Eu não pude ir porque eu tava fazendo um negócio muito importante também, meu querido João, que não é tão importante quanto teu aniversário. Mas eu fiquei muito lisonjeado pelo convite, né? E eu sei que sobrou um pedacinho de bolo que eu vou comer ainda essa semana, tá? Então um beijo pra vocês todos aí, muito obrigado por terem lembrado da velha aqui. E ano que vem eu vou estar lá, firme e forte, tá? Queria agradecer também, mandar um beijo pra Carlize, pro meu amigo Márcio, que ouvem a gente agora também. Vamos continuar o nosso papo aqui com a Margarete e com a Noeli. A gente tá falando hoje sobre cultura. E o coletivo Arte Espaço é um espaço, naturalmente, que dedica, né, com todo o amor, a arte para os artistas e para a população. Inclusive para você que está nos ouvindo agora e que certamente já passou por uma exposição, né? Ah, e a Marie também. Marie, um beijo para ti. Certo, a Marie, a Carlize e o Márcio. Vamos seguir. Eu queria que tu falasse um pouquinho, Margarete, sobre esse ciclo, né, de exposições que passou por 5 cidades aqui na região e como é que foi essa experiência, como é que foi a receptividade de cada lugar.
1: Então, Flávio, foi maravilhoso, cansativo, né? Mas foi muito bom, porque a gente contou com uma estrutura, com a nossa mediadora, a Ingrid, né, que contou, assim, foi que deu sustentação ao projeto, que ele conseguia, assim, acontecer, né? É, e, assim, onde nós chegamos, fomos bem recebidos, assim, o projeto foi abraçado pelas cidades, né, pelos, enfim, responsáveis pela cultura onde a gente chegou, né, então foi muito bom. E assim como a Noeli falou de tantas pessoas que passaram pela galeria, então essa mesma exposição por elas, que eram 9 obras, né, de 9 artistas diferentes, chegou a um público, assim, considerável, assim, a gente tinha de 600 a 700 visitas em cada cidade que a gente agendou, né? Então,
0: quais foram os municípios que foram, desculpa?
1: Nós fomos em Descanso, Santa Helena, Guaraciaba, Dionísio Cerqueira e São Miguel. Uhum. Então a gente encerrou aqui em São Miguel, no Sesc, até foi assim uma coisa até simbólica, né? Porque foi o Sesc, até falando da Noeli antes aqui, ouvindo a Noeli, lembrei do Sesc, da importância desse espaço também que a gente teve até agora de produção, né? E que nos levou também a essa vontade de produzir trabalho de arte reflexivo, para, né, para fazer essa reflexão, essa ponte com a educação, né? Porque não é só produzir, como ele falou, não é só produzir um trabalho para vender, mas o que que aquilo tá, né? O que que a música te causa? O que que a música te provoca? O que que a arte visual te provoca, né? Então é mais num sentido reflexivo o nosso trabalho e educativo do que comercial, né? Então, levar essa exposição para os alunos foi, assim, uma coisa muito encantadora, assim, né? Até a Ingrid mandou uma mensagem para mim, ela falou assim: saí do projeto outra pessoa, porque, né, ela vivenciou coisas que ela não teria vivenciado se não fosse o projeto, né? Então, assim, fico muito feliz também pela dedicação, participação dela nesse projeto, assim como todas as artistas que, numa janela ou outra, foram interagindo com a proposta e com o projeto,
2: a,
1: né?
2: A Ingrid não era professora de artes, né? Ela foi contratada pelo coletivo para poder ser a monitora nessas cinco exposições, porque na realidade, Flávio, como eu falei antes, a gente não tem tempo de estar na exposição
0: o tempo todo, né?
2: não tem, cada um tem o seu a fazer, né? Todas, a maioria são professores, né? Margo, agora já não lembro mais, tem a Adri, que é do SESC, eu acho, né?
0: A Adri tá aqui, inclusive, ela disse que foi uma experiência ótima.
2: Ai, que legal, Adri. Então, é a Adri do SESC, mas nós somos professoras e cada um tem o seu a fazer, o seu trabalho, né? Então, o coletivo, esse projeto, acabou agregando não só esse espaço de cultura, mas, por exemplo, a gente conseguiu empregar mesmo que num tempo curto, temporário, alguém para poder trabalhar. E alguém que não era das artes e que saiu com uma outra ideia sobre as artes visuais, porque você tem que conviver. Se tu não convive, tu não sabe como é que funciona.
0: Como é que tu vai explicar para alguém, né?
2: Como é que tu vai explicar para alguém, né? E esse é um grande... A gente sempre precisa lembrar que a nossa... Como é as artes visuais aliada à educação, a nossa proposta mesmo é que as pessoas entendam e pensem sobre o que estão vendo. É uma contemplação. Você olha e pensa sobre o quê? Então, a gente faz as ações, as visitas mediadas, foi feito nas exposições, e as ações educativas também, né? Então, foi comprado pelo projeto material, né, Marga, que foi distribuído para os alunos desses cinco municípios, e os alunos interagiram e fizeram várias coisas. Então, é aí que a gente precisa isso como professora, sabe? Chegar essa arte num lugar um pouquinho maior do que a sala de aula.
1: É, só lembrando das oficinas, que na verdade o projeto ele previa 5 oficinas em cada município. E a gente contemplou, 25 visitas guiadas com 25 oficinas cada município. Então, assim, foi muito bom, o resultado foi muito legal. Então, a gente teve a mediação e, junto com a mediação, teve as oficinas. Então, a gente ampliou essa proposta para que realmente o projeto fosse reconhecido, né? Passou aqui um projeto que realmente foi executado e foi feito para os alunos, uma questão educativa mesmo, né?
0: E a Deise fez o que nesse trabalho todo aí? A Deise tá aqui, ó.
1: A Deise tá aí, beijo. Aí eu vou falar de todas. Sim, então, né? A Deise, a Clarice, a Tânia, a Osmeri, a Adri, a Celi, a Noeli, eu.
2: A Margareth.
1: E a Aline Bonamico, que também está ali nas redes sociais,
0: aí,
1: né, também. E agora a Diana chegando com a gente também. Então, todas elas participaram com a obra, né, com a exposição da obra. E em momentos esporádicos, né, foram também participar das mediações e das oficinas, conforme suas janelas, né, dentro das suas unidades. Foram lá também fazer uma fala com os alunos. A Celi deu palestra, a Celi também foi na Cedro fazer uma palestra sobre inclusão. Então, isso tudo movimenta, né? Então, as pessoas viu na rede social, me chamou, a Celi não podia vir aqui falar sobre isso, né? Sobre as questões da inclusão. Então, isso vai abrindo novos horizontes, né?
0: O público é sempre o mesmo, tem a mesma curiosidade, ou cada cidade tem as suas diferenças ali?
1: Diferenças,
0: né?
1: Muito, assim, a gente, tanto quanto a Ingrid viu essa mudança nela mesma, como o coletivo viu em si mesmo também a mudança no nosso comportamento, e eu acho que as cidades também vão dialogando conforme as suas também respectivas culturas, né, seus hábitos. Então, assim, foi diferente em cada local, teve coisas, pontos positivos e negativos em cada local que a gente foi, e eu acho que a gente foi crescendo, assim, a gente foi aprimorando, entendendo, melhorando, né. Então, foi muito legal, assim, foi uma experiência muito bacana.
0: Rodrigo, quando tu tá cantando ali, eu vou te fazer uma pergunta que parece uma coisa meio óbvia, né? Ah, é legal a participação da galera cantar junto? É. Mas te atrapalha de alguma maneira? Te tira do tom da música? Como é que tu vê isso aí, cara?
3: Já aconteceu.
0: Tu tá tocando pra direita e a galera tá cantando pra esquerda.
3: Isso, já aconteceu. Daí tem que se concentrar um pouquinho mais, né? Já. Mas no geral, assim, quando é um refrão, assim, que é bem conhecido, é legal. Quando a galera canta junto, É prazeroso, assim, entendeu? Tá cantando e a galera cantando junto, né?
0: Que massa. Vamos ouvir mais uma, então?

0: Muito bom, Rodrigo! Dale! Não saia daí, a gente volta em seguida depois do intervalo com mais Terça Nobre.
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0: Sim, voltamos. Boa noite para todo mundo, muito obrigado pela audiência de todos vocês. A Terça Nobre tá incrível hoje com a música do nosso queridíssimo Rodrigo Moraes, que tá aqui fazendo um som. Hoje ele vai tocar Purple Rain. E vai tocar um som do Elton John que vocês não podem perder. Eu tô tipo João Kleber, aguarde o final do programa. Até o final do programa ele vai tocar. Pra segurar a audiência, Rodrigo. É tudo pra segurar a audiência. E também eu recebo aqui a Noeli e a Margarete, que estão batendo um papo com a gente. A gente tá falando hoje sobre cultura e eu espero que você esteja se divertindo. Agora há pouco, no bloco anterior, nós falamos sobre as cidades que o coletivo Arte Espaço se apresentou, 5 cidades aqui da região. E quando você sai de São Miguel, Margarete, e levam o trabalho dos artistas para outras cidades, o que que isso representa para a produção artística local?
9: É muito importante, porque na verdade assim, é que nem a exposição chegava falando, né, que nós não somos artistas, né? Nós somos mulheres, professoras e artistas. Então, a gente produz aquela arte

0: experienciar, né? E assim, aproveitando, né, nesse momento para falar da Tainá e da minha mãe, que participaram das oficinas também.
1: É mesmo?
0: Porque como assim, a gente também tinha trabalhos lá que falavam sobre memória, como o da Osmeri, né, que tinha lá os panos da casa da avó dela, né, e tal. É, então a gente também trouxe a questão do bordado, a questão do tricô, que traz essa afetividade, né? Então a Tainá, aprendendo o bordado, o crochê lá com a avó, elas foram participar das oficinas. Então isso foi muito assim, emocionante ver ela envolvida nesse projeto também, né? E aceitando e vendo as dificuldades dos outros também e as uhum. facilidades que ela tem em relação também aos colegas sobre essa questão do crochê. Então tudo isso é muito, muito assim, mágico quase, né?
1: Noeli, a gente fala sobre ciclos da galeria lá do B. O que que isso exatamente significa, cada ciclo? O que que é isso?
2: Como assim o ciclo? Tu diz a exposição?
1: Isso.
2: É assim, a gente tem um tempo de preparação, né? Primeiro eu preciso pensar em quem trazer, o tempo de preparação. E a gente precisa, é um trabalho muito grande, expor. Montar a exposição, as pessoas sempre, eu lembro assim que teve uma das minhas bolsistas, uma das primeiras bolsistas, ela dizia assim, as pessoas não têm noção do quanto é difícil montar uma exposição, uhum. porque é fácil, você passa na sala e está tudo penduradinho, bonitinho, né? Mas como isso é difícil, então a gente passa por alguns caminhos para poder montar as exposições, e depois que a exposição está montada, nós temos uma abertura ou uma conversa durante o tempo da exposição. Cada exposição fica, eu já tive exposição de 17 dias seguidos e eu tive exposição de 35 dias. E durante a exposição, você tem que fazer um movimento para poder trazer as escolas, o público externo, porque tu não precisa pagar para entrar na exposição, você pode ver a exposição a hora que você quer, basta você querer ir ver. E daí, com os alunos, o movimento que a gente faz nas escolas, a gente teve escolas municipais, na realidade nosso público maior são das escolas municipais, estadual nem tanto, particular também não, mas até às vezes é a dificuldade de entender o que é a exposição mesmo, sabe?
1: Qual é o olhar que as pessoas têm? Tu acha assim que é trabalhoso, né, colocar a exposição que tu acabaste de falar, mas como é que o público às vezes, principalmente os alunos, né, passam assim rapidamente, não estão entendendo nada e vão andando, e como é que vocês veem isso?
2: Na realidade, a gente tem um trabalho de visita mediada, né? Então, assim, quando a gente vai em um grupo, professora, vai tal grupo na quarta-feira à tarde, a gente fica lá para estar mostrando a exposição. Porque como as pessoas não têm esse hábito, se você larga as pessoas lá e deixa assim, talvez eles não tenham motivação para ver a próxima exposição. Então, a ideia é a gente conversar um pouco sobre o que eles olham, qual é o entendimento deles, porque o entendimento do espectador é sim importante. As pessoas às vezes têm a ideia de que o artista quis dizer alguma coisa e eu preciso saber o que o artista quis dizer. Não. O artista pode tentar dizer alguma coisa, mas você também pode pensar alguma coisa olhando aquela imagem.
1: E o próprio artista dizer, pô, eu não tinha pensado de...
2: Mas aconteceu isso. Um artista que veio de Chapecó, alguém falou, eu não vou lembrar agora exatamente o que foi, mas eu me lembro da reação do artista, do Gerson. Ele disse assim, nossa, mas eu não tinha pensado nisso. E ele tinha feito os desenhos, entende? Então, assim, é muito legal a reflexão que a arte traz. Então, uma coisa também sobre o coletivo e sobre o nosso projeto desses cinco municípios é isso também, de você conseguir fazer com que as pessoas entendam que não é só a habilidade, que também precisa ter, a prática precisa, mas a gente tem que ter a reflexão. Hoje, um trabalho de arte, ele precisa ser reflexivo, sim, porque a gente precisa olhar, nem que eu olhe para aquela imagem, vou dar um exemplo aqui, uma paisagem, e me sinta bem olhando essa paisagem, estou tranquila olhando a paisagem, Ok, mas eu posso olhar também um desenho e pensar assim, nossa, que nem agora na exposição

0: Tem umas fotografias muito legais, assim. E é uma das fotografias, assim, hoje eu estava levando uma turma para visitar a exposição e eu mesmo montando, mesmo escolhendo, mesmo olhando, cada vez que eu vou olhar, eu penso em algumas coisas. Então, eu olhei hoje para uma imagem e pensei, nossa, mas essa imagem é muito forte. Ela vai dizer, a exposição fala sobre a psicanálise e a psicologia. E é uma analogia com uma história mitológica, que é o fio de Ariadne. Então, assim, você precisa contextualizar, conhecer, contextualizar, mas você também pode chegar lá e tentar imaginar alguma coisa sobre aquilo. E tá certo, porque você vai pensar do ponto de partida que você conhece. Ah, quero conhecer um pouco mais sobre o artista? Ok, então vamos agora ver o que o artista quis dizer. Até porque, Flávio, se a gente for pensar na história da arte, nós temos artistas que não escreveram nada sobre a sua arte. Nós não temos registro. Então, como é que você vai saber o que o artista quis dizer?
1: Aí que tá.
0: Aí é que tá. Então, a gente precisa entender que faz parte da gente, como espectador, contemplar e refletir também.
1: Isso acontece com a música, né, Rodrigo?
2: Acontece bastante.
1: Muito, porque o autor escreve de um jeito, né?
2: Você pode entender do outro,
1: né? E exatamente, o público recebe. Outro dia eu vi o egípcio, que é o vocalista do Tijuana, falando da música Tropa de Elite, que a polícia pegou, né, como um símbolo do filme Tropa de Elite e tal, e coisa que é uma música paulada para botar todo mundo para cima e, enfim, e a polícia motivar sempre. E que, na verdade, a letra da música, quando ele fez, ele estava nada mais nada menos falando do que uma trovada numa menina com as gírias paulistas, né? Uhum. Como que se chegava numa menina numa balada e tal. Esse é o contexto da música, o discernimento da música, que não tem nada a ver com o filme Tropa de Elite. Então, é aí que tá a imaginação do espectador, né? De cada momento o cara associa a música a uma parte da sua vida, né?
2: Exatamente. Agora tu falou, eu lembrei daquela música do Esperando na Janela. Você é a... Então, ele estava passando por um momento bem difícil e aquela música escreveu, né, como se fosse para Deus, né?
1: Exatamente.
2: Não, e tu escuta, dá a impressão que é uma música romântica, né? Que...
1: Outra música que também é reflexiva em relação a isso que a gente está falando é a música Sem Radar, do LS Jack,
2: Sem,
1: né?
2: Sem Radar, eu vou tocar depois.
1: Vamos ouvir?
2: Vamos ouvir.
1: E depois a gente explica.
2: Então, tá.
1: Vamos
2: lá. Eu estava esperando, então, já que surgiu...
1: O Rodrigo está aqui com a gente hoje na Terça Nova.

0: Batista!
1: Como diria meu amigo Everton.
2: O que vocês entenderam dessa música? Que é uma música feita...
3: É romântica, na verdade.
2: É uma música pessoa. Feita que ele descreve a relação dele com Deus.
0: Exatamente.
3: Ah,
2: exatamente.
3: Legal.
2: E parece... Legal. Aí que tá. Cada um interpreta de uma maneira.
0: Eu acho que todo mundo pensou que era uma música romântica.
3: Exato. Romântica.
0: Eu também ouvi numa entrevista com ele uma vez que ele falou
3: é
0: que essa...
3: música, lindíssima.
0: Muito legal.
2: Eu queria perguntar pra você o seguinte. São Miguel ainda tem mais espaço pra arte, pra cultura...
3: Com certeza.
2: Por favor, Margarete, bem pertinho do microfone.
3: Com certeza, sim.
2: O que falta ainda?
3: Ai, muita coisa, né? Nós temos um caminho longo ainda pela frente, né?
2: Além de um centro de eventos.
3: Além de um centro de eventos e tantas outras coisas. Mas eu acho que, assim, eu sempre uso a Celi como exemplo, que ela fala que quem precisa da rampa é que vai reivindicar a rampa,
2: é
3: né?
2: Mesmo,
3: aquela, a Celi é a nossa artista com deficiência física, né? Então, assim, a gente às vezes não consegue ver para o outro, né? Nós, nós que estamos no meio da arte, nós temos que criar essas oportunidades. Por mais que a gente sabe que tem o poder público, enfim, e privado que possa tomar iniciativa... Mas a gente tem que dar as cutucadas, né? Senão não sai, não. Senão não vem, senão não propõe. E mesmo assim é difícil, né, Noeli? Então, assim, é um caminho com bastante oportunidades, mas também com bastante portas fechadas, né? Porque, assim, é bastante burocrático, né? Principalmente quando não se vive disso, né? A gente faz disso... também a nossa experiência de vida, né? Mas a gente dá aula, a gente faz outras atividades também, então isso toma bastante tempo, né? Talvez por isso tenha demorado 20 anos, né? Por até assim, a forma como o SESC nos recebeu sempre, né? Então a gente tinha ali um espaço alternativo, né? Que nos oportunizava essas reflexões. E assim, se perguntar quem que é a Margarete, quem é a Noeli ou a Osmeri, muitos não vão saber quem somos nós, quem são essas mulheres que estão fazendo arte que desde 2008. Então é isso, a gente estava ali, estava expondo, mas para um público muito fechado. Então eu acho que essa janela tem que ser aberta, assim, essas portas têm que ser abertas para outras pessoas, até do próprio meio, assim, né? Então as artes visuais, ela tem assim... Que amadurecer em termos de linguagem, né, no município e região e fortalecer, né? Então, a associação é isso, né? O coletivo, enquanto associação, vai buscar isso também, né? Dar voz a esses artistas.
2: Né? Eu acho também, né, Noeli, que tem que levar a informação para o espectador, porque muita gente pensa assim, ah, gostaria de uma exposição, mas eu não entendo nada de arte, por exemplo, né?
3: Falam isso.
2: É?
3: Falam isso, sim. Eu não entendo, mas daí a gente fala, não, mas tem que ir lá para ver o que tu não entende. A gente pode estar conversando sobre isso, né? Eu acho assim, eu sempre falo para os meus alunos também, eu dou aula hoje só para alunos do ensino médio e adultos, né? Então, o problema eu acho que é o acesso. A gente precisa ter acesso às artes. Quando que você tem acesso às artes? Primeiro você precisa ter um tempo e você pensar assim, ah, eu gostaria de sair de casa para ver a exposição. Mas quando é que você pensa nisso, né? E é assim, não só nas artes visuais, como a gente tem as exposições, mas até pensando no cinema também, sabe?
2: Muita gente nunca veio no cinema.
3: Muita gente nunca veio. Eu também trabalho com cinema com os meus alunos. Então, assim, quando que você vai no cinema? Quando que você... A experiência de ir ao cinema, vendo o filme na tela, é totalmente diferente do que tu vê na tua
4: assim,
3: televisão.
4: Uma apresentação
3: ao vivo, da música, assim, é totalmente diferente. Então, assim, eu acho que a gente precisa ter acesso, mas para poder ter acesso, a gente precisa ter caminhos. Nós temos o projeto do coletivo Arte Espaço, mas em São Miguel e na região cabem mais coletivos, cabem mais gente fazendo arte. A gente precisa que as pessoas... E tem muita gente que gosta, Flávio, e sempre pensa assim, ah, mas eu não tenho tempo. Mas se a gente gosta, a gente tem que arrumar um tempo. Então, assim, eu acho que tem tudo para crescer, eu acho que tem muita coisa para trabalhar, mas é possível sim, é possível sim.
2: Música, Rodrigo! Uhum. Será que é Purple Rain agora? Não sei, não me pergunte coisas difíceis. Eu não sei te responder isso.
0: Eu vou seguir o rock nacional aqui. Os dinossauros do rock.

0: Rodrigo Moraes, na Terça Nobre. Muito bom. Obrigado. Eu vou começar a me despedir de vocês duas. Muito obrigado por terem vindo. Né? A Ana Ramos está assistindo vocês aí, mandou um beijo, né, Ana Ramos. Noeli, o que, que faltou a gente explicar para as pessoas? Quem quiser saber mais, entrar em contato, faz como?
1: Se alguém quiser visitar as exposições da Galeria Lado B, no Instituto Federal de Santa Catarina, Campos de São Miguel do Oeste, podem chegar lá. Quando tem exposição, o campus das 8 da manhã às 8 da noite, pode ir lá. É só falar, ó, vim visitar a exposição, vai lá, olha. Se quiser conversar comigo, é só me procurar. Também por telefone, nós temos no Instagram. @galeria.lado.b, que também as pessoas podem estar interagindo lá. Eu acho que antes já que é despedida, Flávio, eu preciso mandar um beijo para as minhas bolsistas.
0: Por favor.
1: Porque as minhas bolsistas são alunos do ensino médio, Flávio, que eu tenho bolsistas desde a inauguração. Elas recebem do governo uma ajuda para poder estar me ajudando lá, uhum. Tá? Então, assim, é projeto aprovado, tem que ter projeto aprovado para a gente ter bolsista. Então, hoje eu conto com a Aline, com a Luísa, com a Valentina, com a Maria Fernanda e com a Sofia. Um beijo para elas. Elas estão sempre me ajudando e eu preciso de ter alunas, porque como eu dou aula, Flávio, como eu faço projetos, eu não posso ficar à disposição
0: em
1: só
0: dois
1: da
0: lugares
1: galeria.
0: Ao mesmo tempo, né?
1: Então, assim, ainda bem que eu tenho elas, né? Mas tenho outros alunos também, tem alguns alunos voluntários, Samuel, a Melina, que também foi a minha bolsista por 3 anos. Então, assim, a gente conta com algumas criaturas que são fantásticas e que são que das artes. Que bom ter alunos das artes, é muito bom isso.
0: Maravilha.
1: Agradeço muito, Flávio, agradeço as pessoas, quem quiser chegar, falar comigo, a gente está de portas abertas. O IFSC é gratuito, as pessoas podem chegar lá para pedir qualquer coisa, para conversar, para ver como é que faz para estudar. E é gratificante a gente poder atender o município de São Miguel do Oeste e a região.
0: Muito
1: tá?
0: bom.
1: Muito obrigada.
0: Volte sempre. Margarete, obrigado por ter vindo também. É uma alegria sempre te receber aqui.
2: Eu que agradeço o convite, né, e a oportunidade de estar falando de arte de novo aqui, do coletivo, da companhia da Noeli. E um abraço para todas as artistas do coletivo e que vida longa ao coletivo, que o coletivo não é meu, apesar de ser uma proposição do mestrado. Ele está aí para ter vida longa, né, para que muitos vão se somando a esse projeto e que a gente consiga cada vez mais ampliar esse olhar para a arte, então, né?
0: Muito bom.
2: Obrigada.
0: Obrigado, Rodrigo. Eu não sei como, além de dizer obrigado, o que mais que eu posso dizer para agradecer a tua vinda aqui hoje, né?
3: Imagina, é um prazer estar aqui sempre, né? E com certeza eu vou ficar devendo hoje a Purple.
0: Ele não vai tocar, ele tá se justificando ali, ele não vai tocar.
3: Gravando aqui, né? Tô dando a minha palavra. Da próxima vez que tu me convidar, vai ser.
0: Maravilha.
3: Prince,
0: semana que vem. Cara, obrigado por ter vindo, tá? A galera te acha como aí pra trocar uma ideia contigo também, então, te contratar?
3: O Instagram, né? Rodrigo Moraes Music. Hoje acho que é o principal. É que a gente consegue mostrar o trabalho, divulgar, postar músicas, covers. Quem quiser, é só achar pelo Instagram.
0: Muito bom. O Rodrigo vai tocar a saideira agora. Eu queria muito agradecer vocês todos que ficaram ligados com a gente nessa terça-feira. Muito obrigado quem ouve a reprise nesse domingo também, aqui na Top da Terça Nobre. E dizer para vocês que na semana que vem a gente volta com mais convidados. O programa termina com Rodrigo Moraes.
3: Valeu.
0: Música. Valeu.
3: Não é o Prince, mas é o Bryan Adams, né?

0: Fica por aqui o Terça Nobre e até a próxima semana.
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4: Oito e 59.
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6: Está no ar a Voz do Brasil. As notícias do governo federal que movimentaram o país no dia de hoje.
7: Olá, uma boa noite.
8: Boa noite para você que nos acompanha em todo o país.
7: Terça-feira, 15 de setembro de 2026.
8: Vamos aos destaques do dia.
7: A infraestrutura por trás da tela. Data centers mantém o mundo conectado.
8: E Brasil sanciona a lei que cria regime tributário especial para a instalação desses espaços no país.
7: É o Redata. Medida prevê incentivos fiscais e uso de energia renovável. Pablo Mundi.
9: A nova legislação também contempla serviços de computação em nuvem e operações de inteligência artificial, como treinamento e geração de respostas por modelos de IA.
8: Produção agrícola e pecuária.
7: Brasil colheu cerca de 361 milhões de toneladas de grãos na safra 2025-26, 2,6% a mais em relação à anterior.
8: E produção de carnes deve ultrapassar 34 milhões de toneladas em 2026 e 2027. Natália Cosli.
10: De acordo com a Conab, o resultado permitirá um aumento nas exportações sem comprometer o abastecimento do mercado interno.
7: Um refúgio científico no meio da Amazônia.
8: Às margens do Lago Tefé, biblioteca reúne mais de 28 mil obras ligadas à região. Cleide Lopes.
11: Localizada em uma região cercada por áreas protegidas, ela é o único local com conteúdo científico em um raio de mais de 500 quilômetros.
7: Hoje na apresentação, Luciana Vasconcelos e Nazi Brum.
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7: Sancionado o regime especial de tributação para serviços de data centers, o Redata.
8: A lei prevê incentivos fiscais e suspende a cobrança de tributos federais para a compra de equipamentos destinados à instalação, ampliação e modernização dos centros de tecnologia, os data centers.
7: Uma das obrigações das empresas é o compromisso com a sustentabilidade e o uso de energia limpa.
8: Mas você sabe o que são os data centers? Vamos entender na reportagem de Pablo Mundim.
9: Data centers são estruturas que armazenam, processam e gerenciam grandes volumes de dados e aplicações digitais. O Brasil passa a ter um regime especial de tributação para estimular a instalação de data centers no país. A nova lei cria incentivos fiscais para a compra de equipamentos usados nesses centros de processamento de dados. Para ter acesso aos benefícios, as empresas terão de cumprir contrapartidas, entre elas, reservar pelo menos 10% da capacidade de processamento para o mercado interno, utilizar energia de fontes limpas ou renováveis e investir no país. Também haverá exigências de eficiência no uso da água para o resfriamento dos equipamentos. O secretário executivo do Ministério da Fazenda, Rogério Seron, destaca o papel dessa medida na indústria 4.0.
12: É uma crítica muito recorrente quando se discute data centers, a questão do consumo excessivo de água e que isso pode ser um problema. As novas soluções já que se chamam de circuitos fechados, o projeto endereça isso de uma forma muito adequada. Então, o consumo de água não será um problema. E a energia, a nossa energia, sim, esses data centers consomem muita energia, mas diferente do resto do mundo, aqui a gente produz energia limpa, de baixo carbono e renovável. Então, novamente, isso não vai ser um gargalo, vai ser uma grande oportunidade.
9: A nova legislação também contempla serviços de computação em nuvem e operações de inteligência artificial, como treinamento e geração de respostas por modelos de IA. Segundo o ministro do Desenvolvimento, Indústria, Comércio e Serviços, Márcio Elias Rosa, o regime prevê a suspensão por 5 anos de tributos na compra de componentes eletrônicos e outros equipamentos de tecnologia da informação e comunicação.
13: Há uma suspensão dos tributos federais, nós temos a expectativa de que estados nos acompanhem, que os municípios nos acompanhem, mas o fato é que há uma suspensão dos tributos federais sempre que o produto não tiver produção nacional equivalente. Desde que seja destinado para o ativo, né, imobilizado desses investimentos e vale por 5 anos. Ou seja, nós estamos em face de uma grande inovação.
9: A entrada no programa dependerá de autorização do Ministério da Fazenda e as empresas precisam estar em dia com os tributos federais. Reportagem Pablo Mundim.
7: A gente acabou de falar dos incentivos aos data centers, aqueles galpões gigantes, verdadeiros supercomputadores que fazem a mágica da internet acontecer onde